Se algum problema aflige a tua vida, se você anda sem esperança, triste e angustiado, saiba hoje, creia, que Jesus

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Diga para quem está do seu lado, na hora certa Deus vai se revelar a você. Diga para ele, diga para ela. Deus vai se revelar a você na hora certa. Você não vai passar vergonha não, guerreiro. Não é hora de parar, é hora de prosseguir. Se Deus te chamou para andar, você está parado por quê, guerreiro? Levante a sua mão, dê um brado de glória a Deus gostoso para Jesus.

cantar, vamos? Vamos mostrar quem é que manda aqui em Florianópolis, vamos? Que aqui não é ilha da magia, coisa nenhuma. Essa ilha pertence a Jesus Cristo. Solta o teu maior glória que você puder. Vai, vai. Uramacanchu e Eclésio.

em uma dessas ruas movimentadas e modernas de uma grande cidade, parei em um sinaleiro e uma criança de olhar sofrido e lágrimas nos olhos olhou para mim e começou a me dizer:

minutos após chegar no céu. Pode ser no momento ou após um tempo de espera, mas estarei diante do meu Senhor. Então, num instante, todas as coisas serão vistas por nova perspectiva. De repente, as coisas que achei ser importantes, as tarefas de amanhã, os planos da igreja, meu sucesso ou fracasso em agradar os que me cercam, essas coisas não terão a menor importância. E as coisas às quais dei pouca atenção, falar de Cristo ao vizinho, o momento de fervente oração, a confissão e o abandono do pecado, serão reais. No céu desejarei de todo o coração poder ter de novo um milésimo do tempo que deixei escapar-me entre os dedos. Poder retirar todas aquelas incontáveis conversas que poderiam ter glorificado meu Senhor, mas não o fizeram. 5 minutos após eu chegar no céu, creio que desejarei de todo o coração ter sido mais fiel para ler a palavra de Deus e esperar nele em oração. E que pudesse tê-lo conhecido enquanto ainda estava na terra, da forma como ele desejava que eu o conhecesse. Desejarei, mas será tarde demais.

de difícil, Senhor. Você precisa decidir. Quando chega o momento da decisão, Senhor, como escolher?

Fala para o teu irmão que está do seu lado. Deus quer que você viva uma história de poder nesse tempo. Faça a diferença, querido. Aleluia.

Estamos entrando em seu lar com o programa Mensagem da Última Hora. Quem tem o prazer em cumprimentar nossos queridos e amados ouvintes é o pastor Roque de Oliveira Lopes. Programa órgão oficial da Igreja Missionária Caminho Novo, da cidade de 3 de maio. Estamos aqui para transmitir o melhor da palavra de Deus e também o anúncio da obra do Senhor Jesus. Agradecemos a Deus por um dia a mais que Ele nos tem concedido de nós poder estar na Sua presença nesta manhã. Nós queremos estar lendo um versículo da palavra de Deus para nós estarmos orando, que nos diz: Senhor, tu me sondaste e me conheces, tu conheces o meu assentar e o meu levantar de longe e também. Antes de me O Senhor nos conhece ao nosso sentar e ao nosso levantar. De longe e de perto, Ele tem nos sondado, Ele tem nos alcançado as bênçãos das suas mãos. Graças a Deus, nesta manhã, agradecemos ao Senhor por nós poder estar assim para transmitir uma bênção e receber bênção da parte de Deus para nossas vidas. E nós sabemos que somente o Senhor

é que nos conhece e que sabe todos os dias da nossa vida. Então, nessa manhã, nós vamos estar orando ao Senhor Jesus para que você tenha uma programação abençoada pelo Senhor. Graças a Deus, o Senhor tem nos ajudado até aqui para nós poder levarmos a palavra do Senhor. Senhor, nosso Deus e nosso Pai, estamos perante a Tua presença nesta manhã, ó Jesus, agradecendo por esta oportunidade que nos tem dado. Olha, Senhor, para o nosso ouvido, que estás aí do outro lado nos escutando, e eu sei, ó meu Jesus, que cada um está esperando uma bênção das Tuas mãos. E eu sei, ó Jesus, que Tu tem falado na Tua palavra, que Tu conhece o nosso assentar e o nosso levantar. Quando nós deitamos em nosso leito para o descanso, Tu tem nos cuidado, Senhor. E é por isso que nós temos motivo para Te agradecer. Senhor, que esta uma hora e meia de programação que nós vamos levar ao ar, aos nossos amigos, aos nossos ouvintes, aos nossos irmãos que estão aí do outro lado, Senhor meu Deus, para assim, ó Pai, a nós estar nos ajudando, nós fazermos esta programação. Ó, meu Jesus, o Teu Filho, Pai, te estão esperando por uma bênção das Tuas mãos. Eu creio, meu Jesus, que Tuas mãos são poderosas, estão estendidas para Teus filhos, Senhor, mas que possamos despertar nesta última hora, Senhor meu Deus, para o trabalho da Tua obra, Senhor meu Pai. Nós estamos pedindo, Senhor, por esta vida, por este homem, por esta mulher, por esta criança, este adolescente, Senhor, que está passando por dificuldade, aquele que está hospitalizado, Senhor meu Deus, aquele que foi desenganado da ciência médica, mas alguém da sua família escutando esta programação, nós cremos, Senhor meu Deus, como a mulher do fluxo de sangue foi curada, como o paralítico foi levantado, como o cego, Senhor, enxergou na beira do caminho. Nós cremos que estes milagres acontecerão para os que crerem em Teu nome, ó Pai. Em nome de Jesus, nós pedimos a Tua bênção agora e para todos sempre, Senhor. Fica conosco, Pai, nesta programação. Nos dá Teu Espírito Santo para a direção que nós possamos, assim, ó Jesus, falar com nossos ouvintes. Amém, amém. Graças a Deus, nesta manhã também, queremos mandar nosso abraço para o povo de 25 de maio, aonde estamos conectados com a FM Pueblo Mio de 25, aonde está, aí estamos aí, meus amados irmãos, espalhando mais a palavra do Senhor. E isto é importante, que a palavra de Deus seja divulgada aos quatro cantos deste mundo. A Bíblia registra que nós devemos pregar a palavra do Senhor a toda criatura. E também nos diz, irmãos, que colocarão a mão sobre os enfermos e os curarão. É bíblico estas palavras. E nesta manhã nós cremos que, pelo poder da palavra de Deus, nós que muitos milagres venham acontecer sobre o teu lar, sobre tua família. Nós vamos estar mandando toda a programação para os irmãos Maus aí do bairro Carolina, patrocinadores da nossa programação, enfrentando, quem sabe, muitas dificuldades, muitas advergências. Mas o Senhor Jesus é que pode, assim nesta manhã, estar falando com vossas vidas. Quantos e quantos, meus amados irmãos, que muitas vezes deixam de escutar uma programação para estarem
ali, meus amados, envolvido com outras coisas, enquanto o Senhor nos pede para que nós vamos pregar o Evangelho a toda criatura. Um dia prestaremos conta do talento que o Senhor nos tem colocado em nossas mãos. O Senhor colocou algo em tuas mãos para você fazer, e eu pergunto nesta manhã, o que você está fazendo? Mas você está sendo sondado pelo Senhor, de dia e de noite, no teu assentar, no teu deitar e no teu levantar, o Senhor está te vendo, o Senhor está te enxergando de longe e de perto. Mas muitas vezes o homem, com sua ingratidão, a mulher, com sua ingratidão, depois que recebe bênçãos da mão de Deus, acaba esquecendo daquilo que Deus tem feito em sua vida. Enquanto a Bíblia diz para nós não esquecer de nenhum dos seus benefícios, Ele é quem sara todas as nossas enfermidades, Ele que perdoa nossos pecados, Ele que nos renova como a águia. Nesta manhã o Senhor quer renovar você, o Senhor quer te fortalecer nesta manhã. Não importa que nós temos que passar por momentos difíceis sobre a face da terra, mas importante é que nós não negamos a nossa fé. Como diz o apóstolo Paulo, acabei minha carreira, mas guardei a minha fé. Oh, aleluia! Mas que nós atendemos a palavra com mais diligência. Nós sabemos que a vinda do Senhor se aproxima, qual muitos têm o amor tardança, mas o Senhor, Ele é paciente para contigo, não querendo que ninguém se perca, mas que todos venham ao conhecimento. Por isso que nós encontramos esta palavra, meus amados. Muitos falam do filho da perdição. Não existe ninguém para a perdição, mas que todos venham ao conhecimento e ao arrependimento da palavra. Oh, aleluia, eu sei que alguém está me escutando nesta manhã, mas é preciso você olhar para a tua situação, olhar aonde você está caminhando, aonde você está andando, de que maneira está se apresentando para Deus. Aleluia, louvado seja o nome do Senhor. Muitas vezes nós se apresentamos para o Senhor como Adão, quando estava no jardim do Éden, que comeu a fruta que não devia comer. Aleluia, ele se apresentou ao Senhor com vergonha, com suas vestes, meus amados, feito de folhas, porque não queria mostrar as suas vergonhas. E eu quero dizer nesta manhã, como é que você está para se apresentar para o Senhor? Aleluia, será que tuas vestes estão transparentes? Ou tuas vestes estão preparadas para chegar diante do Senhor? As tuas vestes estão lavadas no sangue do Cordeiro? Aleluia, para se apresentar perante ao Senhor. Muitas vezes nós só pedimos a bênção, pedimos tantas coisas para Deus e esquecemos de pedir: Senhor, ilumina meu caminho, Senhor, me dá a revelação aonde eu tenho que andar, como eu tenho que me vestir, como é que eu tenho que andar perante ao Senhor, porque a Bíblia diz que somos imagem e semelhança de Deus. Muitos irmãos não estão de acordo com a imagem que o Senhor lhe deu, querem mudar a imagem que o Senhor lhe alcançou,
Mas eu quero te dizer nesta manhã, procura te arrepender. Aleluia, volta a fazer as primeiras obras em que você fazia quando você começou. Oh, aleluia, eu sinto a presença de Deus nesta manhã. Eu sinto o Espírito Santo falando com vidas. Oh, glórias a Deus que estão querendo se apresentar para o Senhor. Como os muitos se apresentam nos palcos desta vida, alegrando o povo. Mas quem sabe por dentro tem algo que está corroendo, tem algo que está desagradando ao Senhor. Oh, glórias a Deus! Quem sabe na igreja você se apresenta como cristão, se apresenta como servos e servas de Deus, mas lá fora estão se apresentando de outra maneira, e com certeza dessa maneira você não chegará diante do Senhor, não vai ter a oportunidade de subir no arrebatamento. A tua oportunidade você está perdendo. Oh, aleluia! É preciso se arrepender. Oh, glória a Deus, e rejeitar certas coisas. Rejeitar este mundo e viver para o Senhor Jesus Cristo. Assim como Pedro, como Paulo, como João, servos de Deus, que nós encontramos exemplos que viviam na presença do Senhor. Eu quero vos dizer que o Senhor tem vitória para a tua casa, mas é preciso você se colocar perante ao Senhor Jesus Cristo e serás um vencedor, e serás uma vencedora. Oh, aleluia! Eu sinto a presença de Deus nesta manhã, eu sinto Deus falando com alguém. Muitos levam a palavra de Deus bastante em brincadeira. É, muitas vezes, irmãos, ao lugar de ajudar a levar uma mensagem de salvação de vida eterna, e muitas vezes não ajudam e não sequer dão atenção quando alguém prega a palavra de Deus, quando alguém louva ao Senhor e tira louvores da Bíblia Sagrada. Isso é o que nós devemos entender, que este mundo, meus amados, tem que enxergar a diferença em você. Nós não podemos tirar aí, meus amados, letras que vêm de músicas que não é da parte de Deus. E muitos estão aí, meus amados irmãos, indo para este lado, cantores de fama, mas um dia vão se arrepender, vão chegar perante o tribunal de Cristo para apresentar as suas obras. E é por isso que a Bíblia diz que o Senhor está te vendo, o Senhor está te enxergando aonde você se encontra, de longe, de perto, ao teu assentar e ao teu levantar, o Senhor está te vendo. Oh, meu amado irmão, arrependei-vos. A Bíblia diz também que as nossas obras, para a sepultura, para onde nós vamos, ali tudo se acabará. Não haverá ciência, não haverá sabedoria, não vai haver mais nada em que possamos fazer. E então faça enquanto você pode alcançar de fazer as coisas boas aqui na terra. Que o Senhor Jesus abençoe a tua vida. Vamos ouvir um louvor com o do instrumento de Cristo, Martírio Golpeador. Este martelo está batendo nesta manhã. Aleluia, louvado seja o nome do Senhor. Quero parabenizar os nossos internautas, aos nossos amigos, países vizinhos, aonde está chegando as ondas amigas da FM Renascer.
Você pode mandar o teu mensagem, o teu áudio, a tua, para compartilhar o teu pedido de oração, que aqui nós queremos orar por você, e eu sei que Deus vai te ajudar, Deus vai te levantar da situação que você se encontra. Oh, aleluia, quem sabe você tem pedido, Senhor meu Deus, minha família destruída, minha família separada, minha família em contenda, mas eu quero te dizer nesta manhã, xarabá, soreba, gastarabai, confia somente no Senhor, faça como o salmista, com paciência, esperei no Senhor, e o Senhor se inclinou para mim, e ouviu o meu clamor. O Senhor está ouvindo o teu clamor nesta manhã. Glórias a Deus, louvado seja o nome do Todo-Poderoso. Quem sabe você é o mais humilde da família, é o mais pequeno da família. Ah, mas você está me escutando nesta manhã. Davi era o menor da família, cuidava as ovelhas lá no campo, e os seus irmãos estavam ali robustos, homens formados, mas Davi estava ali lutando, aleluia, para cuidar das ovelhas. Você está lutando para cuidar o rebanho, para não deixar que o lobo venha devorar. Oh, glórias a Deus, estavas ali, um homem preparado para ser o rei de Israel. E quero dizer que o Senhor está preparando para você ser a diferença da tua família. Eu sinto o poder de Deus nesta manhã, e é por isso que nós estamos aqui, para nós atender aos nossos irmãos, aos nossos ouvintes que estão me escutando aí. Vamos escutar este louvor, Martírio Golpeador. Este martelo está batendo, esse martelo bateu sobre as mãos do nosso Salvador. Ele bateu, meus queridos irmãos, para pregar aquele inocente, mas ele pagou o preço pela salvação da minha e da tua alma. Deus abençoe, irmão João Júnior, aí vai estar passando este louvor em nome de Jesus.

0: Paz do Senhor a todos os ouvintes da 91.3. Queremos essa manhã de hoje estar passando os telefones onde os irmãos podem participar nessa manhã de hoje, sendo 7:56. Temos o telefone brasileiro. Também nós temos os telefones argentinos, onde os irmãos podem estarem aí participando nessa manhã de hoje. Vamos passar. Você pode anotar o WhatsApp brasileiro.
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0: WhatsApp brasileiro aqui da Rádio Renascer. Telefone da Vivo, número 999-10-1707. 999-10-1707.
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0: Também nós temos o WhatsApp argentino, onde os irmãos também podem participar, através do 3755-6436-36. 64-36-36.

0: Também estamos ao vivo através do aplicativo da Rede Renascer. Os irmãos podem também sintonizar e realizar sua participação, ou também através aí da página do Facebook da rádio, os irmãos também podem realizar a sua participação nessa manhã.
1: Paz do Senhor para todos nossos queridos irmãos que estão em sintonia do programa Mensagem da Última Hora, na condução e direção do pastor Roque Lopes, que é o pastor que pastoreia a igreja Caminho Novo, aqui em 3 de maio, Rio Grande do Sul, Brasil, onde está ubicado o templo, aí no bairro Promorar, na rua Santo Inês, na altura de 101, onde tem culto esta tardezinha. Convidamos todos nossos irmãos, amigos, vizinhos que queiram se aproximar aí a participar de um culto, de uma palavra especial, participar de um bonito hino que vão estar louvando a Deus, nossos queridos irmãos aí. Quem saluda nesta bonita manhã é o pastor Otto, que de 25 de maio, província de Misiones, onde também temos culto esta tardezinha a partir das 18h30, onde convidamos todo o nosso pessoal aqui de 25 de maio, lugares vizinhos, a participar desta bênção neste dia especial, hoje dia domingo. Apesar da situação da chuva, do tempo, no dia de ontem, mas hoje temos um dia que é dia de ser abençoado e abençoar também nossos queridos irmãos. Saudação para todos nossos ouvintes que estão em sintonia deste programa. Deus abençoe o pastor Roque, aí que está trabalhando no Ministério Caminho Novo, abençoando a humanidade que se aproxima ali a congregar e desfrutar das bênçãos de Jesus. Nós, neste dia, temos uma culminação de um trabalho especial que começou ontem pela manhã, o Congresso de Irmãs, ali na cidade de São Vicente, Congresso Nacional das Irmãs, onde vieram caravanas de irmãs de distintos lugares do país, aí nesse encontro muito especial. E neste dia, hoje domingo, começa aí pelas 8h30 da manhã, e vai terminar lá por 12h30, 1h da tarde, culmina o trabalho das irmãs e já regressam tudo para os nossos lares. Mas Deus abençoe todos os irmãos, todas as irmãs que estão ali participando desse trabalho. Também queremos dizer que a mão de Deus está sendo para a benção a favor de todo o povo. Desde já, queridos irmãos, saudação para todos vocês, possam desfrutar do programa, abençoando e também sendo abençoado, enviando seu mensagem e fazendo seu pedido de oração, seu pedido de os hinos bonitos que estão transmitindo através desse canal, em nome de Jesus.
2: Benção. Senhor, pastor Roque, tudo bem? Que a missionária Ivone, quero agradecer a oração do pastor e da missionária. Continue orando para o meu irmão, ele está em casa, só não caminha ainda. Eu estou pedindo que Jesus desenvolva os passos dele. Ele está na cadeira de roda, mas está se alimentando e está bem. Ele está em casa, mas nós estamos continuando orando por ele. Peço oração, ajuda do pastor e a missionária. Amém, pastor?
0: Muito bem, temos aqui também uma participação através de áudio. Nós ouvimos já e vamos ler agora. Diz aqui: paz, irmão. Sou de Wanda. Quero escutar um hino em família. E pido muita oração por mim e meus filhos, e leio o maná para meditar. Amém. Bendicione-os, alô, irmãos, desde Wanda, na companhia também. Vamos ler o maná aqui para os irmãos.

Diz aqui a palavra do Senhor Jesus: portanto, muitos são chamados, mas poucos são os escolhidos. Mateus 22 e verso 14, o maná para os irmãos aí, desde Wanda, que estão em sintonia também da programação aqui da 91.3. A paz do Senhor, pastor. O irmão Wilson, Deus abençoe Wilson, que está também aí na companhia da programação nesta manhã de hoje. Deus abençoe. Amém.

Graças a Deus. Aí ouvimos as participação de nossos irmãos. Creia, irmã Ivone, que nós vamos estar orando, sim, pela a vida do seu irmão. E Deus vai estar fazendo a obra. Se Deus tirou ele da UTI, Deus vai dar novamente, vai devolver a força de suas pernas para que ele possa caminhar e fazer a obra do Senhor, né? Graças a Deus pelos nossos irmãos da cidade de Panda, aí da Argentina, onde estão nos escutando. Deus abençoe os irmãos de Colônia do Progresso, Aurora, Flor de Maio, em todos os lugares onde estão nos escutando, Alice Alta, Alice Baixa. Se você está nos escutando, manda teu mensagem, que nós queremos com prazer estar anunciando. Os irmãos de Maurício Cardoso, aqui tem uma mensagem do pastor. Temos uma mensagem da irmã Lisete para nós estarmos lendo. Lisa. Paz do Senhor, pastor. Este programa é um culto em minha casa. Peço um hino com esposa fiel e ofereço a todo que estão na escuta do programa. Peço oração pela minha cunhada que está internada. Vamos estar orando aqui, a irmã Lisete, que está nos mandando este mensagem, que o Senhor Jesus é abençoado e dar vitória. Nós vamos estar orando, sim, e Deus vai estar fazendo uma grande obra na vida de nossos irmãos. Tivemos um culto sexta-feira, aí na residência da irmã Elisete, um grande abençoado culto, né? Então já vamos estar também nessa manhã, vou mandar aí para o irmão João Júnior, está rodando um louvor ao vivo, gravado pelo irmão Gilberto, que também está aí trabalhando conosco na obra do Senhor Jesus. E ofereço este louvor a todos os irmãos. Aí, Deus abençoe os irmãos de Maurício aí, que estão na sintonia, irmão Wilson, sua esposa. Estamos convidando para os irmãos vir uma noite aí no congresso tocar aquele acordeon maravilhoso que o irmão Wilson toca aí. Temos o dia 25, 26, 27. Aí temos a campanha aqui, a abertura do trabalho, congresso de criança. Deus abençoe. Estamos convidando as congregações, você que tem aí as tuas crianças que você tem ensinado, louvar ao Senhor, traga para louvar a Deus. E temos certeza aonde Deus vai estar fazendo uma grande obra. Quero parabenizar também a irmã que está conduzindo a escolinha dominical. As duas irmãs, a irmã Rossana e a irmã Suzana, que são as diligentes de ninhos das crianças, estão aí ensinando as nossas crianças a estar na presença de Deus. Porque muitos pais já perderam seus filhos para este mundo, perderam para tantas coisas que desagradam a Deus, porque nunca procuraram dar a ensinança que precisa de estar na igreja. A Bíblia diz que nós devemos ensinar a nossos filhos ao caminho que deve de caminhar. Então, ensine o teu filho a caminhar na presença de Deus para o dia de amanhã você não estar sofrendo e tendo desgosto. Então, nessa manhã, vamos escutar este louvor ao vivo que o irmão Gilberto nos tem mandado nesta manhã. Deus abençoe o irmão João Júnior, que está aí nos ajudando, aí, irmãos, levantando pela parte da manhã, para nos ajudar a fazer esta programação sair ao ar. E aquilo que o Senhor há preparado para que nós possamos estar fazendo a vontade do Senhor. E estamos aí também orando para
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Ela está alcançando muitas e muitas famílias, aqueles que não podem, quem sabe, estar numa igreja, mas estão escutando, e muitos estão aceitando a Jesus através de um programa de rádio. Que o Senhor Jesus abençoe a tua vida. Vamos escutar este louvor em nome de Jesus.

0: Muito bem, temos aqui participação dos irmãos que estão ligando para cá. Nos esteve ligando o irmão Nelo, ele pede um hino. Deus abençoe o irmão Nelo que ligou para cá também para a programação. Também nos diz aqui a seguinte mensagem: bom dia, paz de Deus. Estamos escutando, está de bênção, Pedro Maná para mim, um hino que disse: onde tu está e passa. Ah, e passa, pois gosto de escutar essa alavança. É. O irmão Adão Ferreira, de 25 de maio. Deus abençoe o Adão Ferreira também na companhia.
1: A mesa da Santa Ceia.
0: Diz o Maná aqui, irmão Adão. A palavra diz aqui: perto está o que me justifica, quem contenderá comigo? Isaías 50, verso 8, o Maná, para o irmão Adão Ferreira. Também nos diz aqui o irmão Wilson de Pranchada, estamos na escuta. Peço um hino com Daniel e Samuel. Ele é Deus. Deus abençoe então o nosso irmão aí de Pranchada, que está também na companhia, pedindo esse louvor. Também diz: bom dia, peço um hino para mim e minha família e oração. Um hino de Mara Lima, Luciana Pedroso. Deus abençoe a Luciana Pedroso, que está também aí na nossa companhia participando. Obrigado, Maluciano, os irmãos Itapiranga.

Graças a Deus. Aí ouvimos esse maravilhoso louvor aí, que os irmãos nos têm mandado, né? Deus abençoe o Humberto e toda a sua família. Aqui tem uma mensagem também que nos diz: paz o Senhor, Pastor Roque, estamos na audiência do programa, está um culto em nosso lar. Pedimos um lindo louvor. Graças a Deus aí, pela irmã Terezinha, irmão Osvaldo, patrocinadores da nossa programação. Também ofereço todo o programa de hoje dedicado aos nossos irmãos. Louvado seja o nome do Senhor pela vida dos meus irmãos, contribuidores desta programação, nos ajudam para que nós possamos falar do imenso amor de Jesus Cristo. Né? Também está na sintonia e pede um louvor o irmão Jorge Lopes aí, de Independência, juntamente com sua esposa, a irmã Viviane. Deus abençoe a irmã Viviane e o irmão Jorge, que estão na sintonia aí da programação, juntamente com a Malu, né? A Malu gosta muito de escutar a programação. Deus abençoe a Malu. E logo em seguida vamos estar rodando um louvor. Aí vou pedir para o irmão estar preparando com Arlindo e Antenor um louvor aí. Se for possível, aquele, o louvor que fala que o homem reclama de todas as coisas, né? O irmão João Júnior sabe qual é o louvor aí, pode estar preparando em nome de Jesus. Muitas vezes, meus amados, nós quando chove nós reclamamos, quando dá sol reclamamos, e todas as coisas, muitas vezes, Deus não tem como conformar o homem. Mas que Deus abençoe, irmão Jorge, irmã Viviana, são novos patrocinadores da nossa programação. Também está na sintonia do programa, irmã Suzana, irmão Nilson, toda a sua família, que o Senhor Jesus abençoe. Próximo louvor também ela oferece lá para o irmão aí Diego, que está na sintonia aí em Três Passos. Deus abençoe o Diego, que o Senhor Jesus possa abençoar a sua vida, a sua família. Receba as mais ricas bênçãos da parte do Senhor. Possamos assim dizer que o dia dura, mas sabemos que a noite virá e que o Senhor Jesus não venha pegar nós de surpresa, nem a nossa família, que nós possamos se dar volta para Deus e Ele possa nos dar o entendimento da palavra, né? Deus abençoe o Diego, sua família, as crianças aí, em nome de Jesus, né? Então, vai toda a programação dedicada a vocês aí, que sempre estão ligadinho com nós, né? Então, vamos escutar este louvor em nome de Jesus e ofereço também para o irmão Vander, aí do bairro Santa Maria, irmão Osvaldo, Deus abençoe, a Suela, que possam ser abençoados da parte de Deus, né? Então vamos estar logo em seguida rodando este louvor e eu ofereço para todos vocês que estão na sintonia, estão ligadinho. E nós queremos logo, vamos estar orando pela tua necessidade, pelos pedidos que os irmãos estão fazendo. Nós queremos assim atender os nossos irmãos. Vamos rodar este louvor aí com Arlindo e Antenor.

0: Oh, aleluia. Aqui, irmãos, nós também esquecemos de uma mensagem que nós temos mandado aqui. Aí o irmão Silvano, missionário Silvano, nos tem mandado já. Paz do Senhor, estamos na sintonia do programa. Estamos aí, os irmãos estão de festa, né? A inauguração do templo aí às 9 horas começa aí. Deus abençoe, irmão Silvano, aí estão inaugurando o templo, né? Que o Senhor Jesus possa abençoar a vida dos nossos irmãos aí. Estamos agradecidos a Deus pela vida dos nossos queridos e amados irmãos que sempre têm orado, essa programação abençoada pela segunda-feira aí. Sempre estamos na sintonia aí, às vezes não conseguimos mandar uma mensagem, mas sempre estamos escutando aí, ouvindo a palavra de Deus. A palavra de Deus é medicina para a nossa alma, né, irmão? Deus abençoe, irmão Silvano. Então vamos escutar esse louvor, se o irmão conseguiu encontrar, nós vamos estar ouvindo este louvor.
1: Muito bem, não encontramos aí esse hino que fala sobre a reclamação, né? Mas vamos ouvir outro louvor que foi pedido. O irmão pediu um hino aí por Daniel e Samuel. Vamos ouvir esse louvor. Enquanto isso, vamos buscando esse outro louvor. Se nós encontrar aí, nós estaremos passando. Vamos ouvir então esse louvor que pediu o irmão por Daniel e Samuel.

Paz do Senhor, irmão Roque. Estamos escutando o teu programa, tá muito lindo. Tá, manda um hino para nós aí. Estamos na escuta.

0: Programação aqui. Que Deus abençoe os irmãos aí. Tudo de bom. Fique na paz do Senhor.
1: Deus abençoe o irmão Orgílio Machado, sua família, os irmãos aí de Santa Catarina que estão na companhia também do programa. Diz aqui o Maná, irmão Orgílio, a palavra para a meditação do irmão Orgílio. Ah, diz: bem-aventurados limpo de coração, porque eles verão a Deus. Mateus 5, verso 8, a palavra, irmão Orgílio, para os irmãos aí de Santa Catarina. E queremos dizer para os irmãos que nós estamos transmitindo a emissora através do gerador de luz. Estamos sem energia elétrica no estúdio e também lá no Guaraipo, na torre. Então estamos no ar com a programação através do gerador de luz, através aí. Estamos sem energia elétrica aí no estúdio da rádio e também na torre, mas mesmo assim a emissora segue no ar através do gerador de luz. Deus possa abençoar os irmãos.

Graças a Deus. Aí ouvimos esse maravilhoso cor aí com os irmãos Pires. E temos aí, né, agradecendo a Deus. Está na sintonia também o irmão Silo, a irmã Mali, que estão aí na sintonia da programação. Deus abençoe, irmão Silo, sua família, né? Que sempre estão aí, sim, ligadinho conosco. Então, o próximo louvor, pedir para o irmão aí, é Deus e a Humanidade, viu, irmão João Júnior? Além de Antenor, Deus e a Humanidade. Esse é o louvor que eu queria, né? Então, vamos estar oferecendo este louvor. Então, vai falar para todos os irmãos que estão aí na sintonia da programação, que nos têm pedido louvores, oração. Deus quiser, em nome de Jesus, vamos estar orando, e o Senhor, nosso Deus, dará.

uma resposta para mim e a tua vida, né? Graças a Deus. Então vamos estar já logo escutando este louvor, Deus e a humanidade, com a Linda Antenor, e ofereço aí para a Ana, que está aí também com a Melanie, escutando a programação, e disse que está uma benção, né? Então vai este louvor também para vocês aí, em nome de Jesus. O irmão Vanderlei já também já mandou o seu áudio, confirmando que está na audiência. Deus abençoe o irmão Vanderlei e a irmã Suela, que estão na sintonia no bairro Santa Maria. Deus abençoe a todos os nossos irmãos, que têm, assim, nos alcançado muitas bênçãos. Obrigado, irmão Wilson, por ter mandado também este louvor ao vivo para nós estar rodando aí, em nome de Jesus. Graças a Deus. Então vamos estar, assim, neste momento, rodando este louvor aí. Com certeza o irmão já tem encontrado. E vamos estar escutando.

Muito bem, chegou aqui mais uma participação que nos diz: a paz do Senhor, peço um hino, viúva sem nada, Paulo de Giruá. Tá uma bênção o programa. Deus abençoe o nosso irmão aí de Giruá, que está também na nossa companhia. Obrigado pela participação. Paz de Deus, estamos escutando, passo um hino de Duni Voz, ou Graziella de Poço Azul. A minha irmã Graziella, os irmãos aí de Poço Azul também, que estão nos ouvindo e também realizando a sua participação aqui no programa.

Graças a Deus. Aí estamos aí com esse fundo musical maravilhoso, né? Aí também nos diz a paz do Senhor, peço um louvor com Ari e Lourdes. Deus abençoe, irmã Claíra e a sua família de Esquina Araújo, na sua participação. Temos mais participação aqui, está dizendo, paz do Senhor, estou na escuta do programa, tá? Uma benção. Se seu programa, peço um hino, filhinho, e ofereço para minha família e para todos que estão na escuta do programa. Deus abençoe. Graças a Deus, irmão Jorge Ferreira, patrocinador de nosso programa, aí da cidade de Giruá, né? Aí também, irmã Claíra, está na sintonia, aí em Esquina Araújo, escutando a programação. Pede um louvor com Ari Lourdes. Deus abençoe a todos vocês, aos nossos patrocinadores. Deus queira assim abençoar. Temos aí também a irmã Suzana, que está nos ajudando a levar a programação ao ar. Deus abençoe a irmã Suzana, aos irmãos Maus, todos os irmãos que têm colocado o seu grãozinho de areia. Deus abençoe também o evangelista Celso, se está nos escutando. Que o Senhor Jesus possa abençoar e receba toda a programação nesta manhã. É, tem muitos que a gente não lembra. A irmã Gracila, aí de Pulso Azul, tem mandado sua mensagem. Deus lhe bendiga poderosamente a sua vida e a sua família. Continua em la audiência de la programación. Que Deus tenha uma bendição para sua casa, para sua família, para todos aqueles que estão nos escutando. Deus bendiga todos os irmãos de 25 de maio, São Vicente, Aurora, Soberbio, em todos os lugares aonde está chegando esta programação. Deus abençoe, vamos escutar então um louvor aí, irmão João Júnior, aí com Ari Lourdes. Vamos escutar um louvor com Ari Lourdes e ofereço para todos nossos patrocinadores. Deus abençoe, irmão Jorge, irmã Viviane, irmã Terezinha, irmão Oswaldo. Eles são fieles ajudadores, né? Então, por isso nós estamos aqui, podendo levar esta palavra ao ar. Então, vamos escutar aos nossos irmãos aí que vão estar louvando a Deus bonito em seu rádio. Temos também nossos irmãos aí de Porão Oeste, Santa Catarina, nos escutando. Os irmãos de Santa Catarina, que o Senhor Jesus abençoe a todos vocês. Então vamos escutar este louvor em nome de Jesus.

Graças a Deus, aí, ó, este louvor aí está cantando, aí o irmão, o evangelho é poder de Deus, e nós sabemos que realmente é poder de Deus, né? Deus abençoe o irmão Jorge Ferreira, né, que pediu o louvor fininho, e oferece para toda a sua família. O irmão João Júnior vai estar preparando, logo a hora passa depressa, logo nós temos que estar orando pelos nossos irmãos, pelos nossos amigos, que o Senhor Jesus possa ter te enxergado neste dia, né? Ele conhece o nosso assentar e o nosso levantar, o nosso andar, aonde nós estivermos, o Senhor está nos enxergando, e nesta manhã Ele já está te contemplando a tua situação. Prepara teu coração, prepara o momento da oração, você vai ajudar nós a orar, né? Vamos ouvir este louvor filhinho, a pedido do nosso irmão. Deus abençoe, irmão Nofre, também, irmã Joana, que sempre for o patrocinador da nossa programação. Deus abençoe, vamos estar ouvindo este louvor, em nome de Jesus, que o Senhor nosso Deus possa abençoar a tua vida.

caro irmão que está fazendo o programa na Rádio Renascer. Eu, por primeira vez, estou escutando a rádio, irmão. Está uma benção. Lembra que sempre nós escutamos outra rádio evangélica daqui de São Vicente, né? E hoje se cortou a luz, então meu velho botou umas pilas no rádio e, bueno, a única rádio que agarrou foi só a Rádio Renascer. E, bueno, graças a Deus, estamos tudo bem. Um saludo para todos os ouvintes. Sua irmã Isabel Sierra, daqui de São Vicente, Barrio Obreiro.

Graças a Deus aí, amém. Paola tem confirmado a audiência aí, juntamente com seus filhinhos, seu esposo. Deus abençoe. A Paola e a Lara vão estar louvando a Deus aí, juntamente conosco, no Congresso das Crianças, final de semana. É, vamos estar aí adorando a Deus. Deus abençoe a Paola, Dona Juliana, todos vocês que estão ligadinho conosco, nós é sempre lembrado na programação, hein? Então, a gente fica agradecido a Deus pela vida dos meus irmãos, né? Estamos te convidando para vocês estarem conosco neste congresso aí. Vai ser uma benção de Deus, aonde vai estar aí o irmão Xavier, né, que vai estar conosco aí no final de semana. E também vai estar aí de Correntes, vai estar o irmão Silos, aí também vai estar juntamente conosco, aí nesse congresso de criança. E nós estamos te convidando para você vir participar conosco dessas três noites de bênção, onde a Paola vai estar louvando. É, vamos deixar que Deus trabalhe, né, irmãos? Deus tem o trabalhar, tem o agir dele, é segundo a sua vontade. Está o irmão Xavier aí com a Thalita e Sara, vão estar louvando a Deus aí também, vai estar a irmã Silvia. Deus abençoe a todos nossos irmãos. Quero mandar toda a programação lá para o irmão Maninha, irmã Silvia, do quilômetro 20, que sempre estão nos escutando, e nós queremos assim mandar a nossa saudação para os nossos irmãos do quilômetro 20, Colônia Esperança, Palmital, aonde está chegando as ondas amigas da FM Renascer. Então, vamos estar ouvindo o próximo louvor aí. Nos sobra um tempo, nós vamos estar orando e o irmão vai estar rodando um louvor aí, né, irmão João Júnior? Vai, se tiver alguma participação, vai passar, mas eu estarei orando neste momento pelos pedidos que os irmãos nos têm dado. Não interessa o problema, a dificuldade, seja a obra de macumbaria ou qualquer coisa, o Senhor lhes faz. O Evangelho de Deus é poder, e é poder para aquele que crê. Então vamos orar. Senhor, nosso Deus e nosso Pai, estamos diante da tua face, da tua presença, Senhor, nesta manhã, agradecendo, Pai, por esta oportunidade que nos tem dado. Olha, Senhor, para este pedido de oração, aquele que crê, Senhor, meu Deus, no teu poder, e eu creio, Jesus, que nesta hora, alguém ora juntamente comigo, alguém derrama sua lágrima, mas eu creio, meu Deus, que toda lágrima será enxugada. Eu creio, Senhor, que o milagre venha acontecer na vida dos teus filhos, Senhor, meu Pai. Estou pedindo, ó Deus, a confirmação para que tu venha completar a obra na vida do teu filho, na vida da tua filha. Fortalece os nervos, ossos, Senhor, meu Deus, da planta dos pés à cabeça. Nós determinamos a cura divina e a libertação. Começa, Senhor, meu Deus, trabalhar ali no sangue, Senhor, meu Pai, faz transfusão de sangue, a leucemia vai embora. É no teu nome, Senhor, meu Deus, todo câncer, toda chaga agora está sendo repreendido, toda obra da macumbaria está sendo queimando pelo poder da tua palavra, Senhor. É o que nós te pedimos para a honra e a glória do teu nome, Senhor. Amém, amém. Aí o irmão João Júnior vai estar largando o último louvor. Aí, em nome de Jesus, até o próximo domingo, estaremos aqui novamente trazendo a palavra de Deus.

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0: Glória a Deus, glória a Deus. Queremos já nesse momento apresentar os companheiros que nos dão a honra dessa presença aqui no programa Clamor Missionário. Hoje temos aqui a presença do Tiago, também do irmão Ademar, pastor Marco, e já queremos então saudá-los com a paz do Senhor, iniciando com o Tiago, a paz do Senhor, Tiago.
1: Pastor Abner, pastor Marco Antônio, querido Ademar Saturnino, que alegria estarmos juntos em mais uma edição do programa Clamor Missionário.
0: Irmão Ademar, a paz do Senhor.
2: A paz do Senhor, Abner, a paz do Senhor, evangelista Tiago Magalhães, pastor Marco Antônio e a todos os nossos ouvintes do programa Clamor Missionário.
0: Glória a Deus, pastor Marco, a paz do Senhor.
3: A paz do Senhor, Abner, a paz do Senhor, evangelista Tiago Magalhães, presbítero Ademar Saturnino e todos os nossos queridos ouvintes do programa Clamor Missionário.
0: Glória a Deus, meus queridos irmãos, vamos nesse momento à leitura de um texto da Palavra de Deus. Convido você a nos acompanhar na leitura que será feita lá na carta de Tiago, no capítulo 1. Carta de Tiago, capítulo 1. Vamos ler o verso de número 27. Carta escrita por Tiago, capítulo 1. E o verso de número 27, que diz o seguinte: o texto da Palavra de Deus, carta de Tiago, capítulo 1, e o verso de número 27. A religião pura e imaculada para com Deus, o Pai, é esta: visitar os órfãos e as viúvas nas suas tribulações e guardar-se da corrupção do mundo. A religião pura e imaculada para com Deus, o Pai, é esta: visitar os órfãos e as viúvas nas suas tribulações e guardar-se da corrupção do mundo. Texto de Tiago, capítulo 1, e o verso de número 27, que nós queremos fazer uma meditação hoje aqui no programa Clamor Missionário. A carta de Tiago, ela tem um conteúdo muito prático. Se nós formos observar os seus 5 capítulos, vamos perceber e chegar à conclusão de que é uma carta de assuntos práticos. Não que as outras não sejam, mas essa traz assuntos para o dia a dia. Ele trata sobre a questão das tentações, as provas. A partir do verso 19, ele trata um pouquinho sobre a prática da palavra. Nos demais

0: capítulos de igual modo. Ele trata sobre a acepção de pessoas no capítulo 2. Ele trata da questão de fé e obras. Traz essa luz a esse assunto. Nos demais capítulos, de igual modo, no capítulo de número 3, ele fala sobre o domínio da língua, aquele que não tropeça nas próprias palavras. Trata sobre a questão da sabedoria que vem do alto e a sabedoria humana. Ele faz essa distinção também. Fala sobre a questão da submissão à vontade de Deus, a resistência às paixões carnais. Fala sobre a infalibilidade dos projetos humanos. No capítulo 5, ele fala sobre a questão dos ricos opressores. Enfim, muitos assuntos que são práticos para a nossa vida cristã. E nós fizemos leitura do último versículo do primeiro capítulo, verso número 27, onde ele está fazendo esta afirmação. A religião pura e imaculada para com Deus, o Pai, é esta: visitar os órfãos e as viúvas nas tribulações e guardar-se da corrupção do mundo. Interessante que o contexto imediato aqui, ele está falando sobre prática da palavra. Se retornarmos lá ao verso 19... ele vai estar falando sobre isso. Meus amados irmãos, tenham isso em mente. Sejam todos prontos para ouvir, tardios para falar, tardios para irar-se. Pois a ira do homem não produz a justiça de Deus. Portanto, livrem-se de toda a impureza moral e da maldade que prevalece e aceitem humildemente a palavra implantada em vocês, a qual é poderosa para salvar a vida de vocês. Essa versão NVI. Verso 22, sejam praticantes da palavra, não apenas ouvintes, enganando a vocês mesmos. Aquele que ouve a palavra, mas não a põe em prática, é semelhante ao homem que se vê no espelho. Mas depois de olhar para si mesmo, sai e se esquece da sua aparência. Contudo, o homem que observa atentamente a perfeita lei da liberdade e persevera na prática dessa lei, não se esquecendo do que ouviu, mas praticando-o, será bem-aventurado naquilo que fizer. Se alguém se considera religioso, mas não refreia a língua, engana a si mesmo. A sua religião não tem valor algum. E aí então vem o verso 27. A religião que Deus, o nosso Pai, aceita como pura e imaculada é esta: cuidar dos órfãos e das viúvas nas suas aflições, e não se deixar corromper pelo mundo. Olha que interessante, ele está tratando sobre a prática da palavra. E o verso 26 diz: se alguém entre vós cuida ser religioso, mas não refreia sua língua, antes engana o seu coração, a religião desse é vã. Ou seja, ele está tratando aqui de verdade, de prática, de realidade. Há alguns que dizem ser, arrogam ser, acham que são religiosos. E o religioso aqui, a ideia de ser religioso é justamente ser religado. O termo religioso ou religião vem do latim, é uma ideia de religar, um indivíduo que é religado a Deus. Quando ele está falando aquele, a religião pura, aquele que está religado de fato, é o que faz o que ele está dizendo. Há muitos que acham que são religados, acham que são religiosos. Mas se tu acha que é e tu não tem domínio nem da própria língua, tu está enganando a ti mesmo. A tua religião, o teu achismo é vão. Tu não é religado com Deus se tu não consegue cuidar, refrear, dominar a própria língua. Ele está falando de coisas práticas, de verdade de vida. Não ache, não julgue ser ligado a Deus se você não consegue domar a própria língua. É o que ele está tratando no verso 26. E no 27 ele está dizendo: a religião pura, aquele que está religado de fato com Deus, é aquele que visita os órfãos, as viúvas nas tribulações e guarda-se da corrupção do mundo. Vamos pensar um pouquinho no que está sendo dito nesse texto de Tiago. Vamos iniciar com o nosso querido irmão Ademar. Tenha a liberdade de fazer aqui as suas considerações, tanto do contexto imediato quanto de forma mais panorâmica. Fique bem à vontade quanto a isso. É para nós meditarmos um pouquinho no escrito de Tiago, trazendo lições para nós hoje aqui no programa Clamor Missionário. Fica à vontade.
1: A paz do Senhor, irmãos. O livro de Tiago, já falamos reiteradas vezes, que ele contém ensinamentos muito profundos sobre uma fé prática, sobre não sermos meramente ouvintes da palavra, enfim, muitos ensinamentos muito práticos para aplicação no nosso dia a dia e, consequentemente, para a vivência da fé cristã. Este versículo aí, ele define, que a verdadeira fé cristã, ela se define através do amor prático, e tem uma outra perspectiva que é sobre o aspecto da questão moral. Então, esses versículos nos ensinam sobre uma compaixão vívida, que você não fica num campo somente teórico, Ele fala sobre cuidados mais vulneráveis, e ele elenca os órfãos e as viúvas, enfatizando que a prática do amor ao próximo, em suas necessidades reais, ele coloca como o verdadeiro mandamento, A religião pura é essa, é cuidar dos órfãos, das viúvas. No aspecto da integridade moral, ele fala sobre guardar-se incontaminado do mundo, Então, o mundo, já falamos outras vezes, que ele não fala do mundo como o globo, o planeta, mas do sistema global. E tem um texto lá em Mateus, quando os mestres da lei, eles inquirem Jesus, aqueles intérpretes da lei, os fariseus, que eles perguntam qual é o grande mandamento da lei. E Jesus lhe responde: amarás o Senhor teu Deus de todo o teu coração, de toda a tua alma e de todo o teu entendimento. E daí ele diz assim: este é o primeiro, é o grande e primeiro mandamento. E ele amplia isso e ele coloca assim, o segundo semelhante a este é amarás o teu próximo como a ti mesmo. Destes dois mandamentos depende toda a lei e os profetas. Ou seja, Jesus coloca essa prática, desse cuidado com o órfão e com a viúva, no mesmo patamar, no mesmo nível da lei e dos profetas. E eu acho isso muito interessante, porque esse mandamento, na realidade, ele não está elencado lá no pertinente que nós venhamos a pensar sobre isso.
0: Sim.
1: Sobre a importância de nós olharmos para o outro com um olhar de misericórdia, com um olhar que acolha, com um olhar que não fique somente julgando. Ah, mas o camarada está nessa vida aí porque esse é o homem que é, ele não quer nada com nada. Às vezes a gente não sabe a vida pregressa da pessoa e o que levou aquela pessoa a se encontrar naquele estado atual. Eu acho que isso cabe uma reflexão sobre como nós somos, muitas vezes, muito rápidos nos nossos julgamentos,
0: É verdade. É interessante que essa perspectiva que o senhor traz, porque às vezes o camarada diz assim, eu sou religioso, fui religado, eu sou de Deus, tenho comunhão com Deus, mas despreza o cuidado com os mais necessitados, que aqui ele pondera e coloca o órfão e a viúva, que são ilustra uma classe de pessoas que carecem de amparo, de cuidado. É, e ele ainda faz questão de dizer, aquele que visita, que cuida, que ampara a viúva nas tribulações. Ou seja, uma pessoa que não tem, uma viúva não tem marido, não tem quem a socorra e está passando por um momento de luta debaixo do mau tempo, e eu que me digo que ter comunhão com Deus, está ligado com Deus, desprezo isso. Então, Tiago, ele está dando assim... está sendo bem vertical assim, no seu ensinamento, que ele está dizendo, se você não faz isso, não vem me dizer que você tem comunhão com Deus, que tu é afinado com Deus, que tu não, eu estou assim, ó, de ladinho com o homem, sou íntimo de Deus. Se eu desprezo, se eu não faço questão de atender a estes, então é profundo o que ele está tratando aqui.
1: Claro.
0: É muito, muito interessante.
2: Amém. Vocês estão falando de algo importante que nós precisamos pontuar aqui para os nossos ouvintes. O Mademar tocou aqui nessa questão do juízo antecipado, precipitado, né? Esse senso de justiça que há em nós, que logo quer justificar, né? A gente vem alguém pedir alguma coisa e a gente já logo... Não, mas não dá, que é para droga. Há um senso em nós de justiça, né? E aqui na igreja nós tivemos uma experiência uns anos atrás, muito marcante sobre isso. Um final de tarde, eu estava aqui, uma sexta-feira, e veio alguém aqui no portão da igreja e bateu palmas, eu fui atendê-lo. E era um homem com um cantil de gasolina na mão, desses que é obrigatório hoje para comprar combustível. E aí ele contou uma história. Ah, amigão, desculpa vir incomodar aqui, mas eu fui trabalhar hoje, trabalho com construção, não recebi, o patrão não pagou, e eu não tive gasolina nem para chegar em casa. Bah, o senhor não me arruma qualquer coisa que for, R$5 que seja, só para mim botar um pouquinho de gasolina e chegar em casa. E tudo que eu tinha no bolso aquele dia eram R$20. E eu dei os meus R$20 para ele. E quando ele virou as costas e foi indo, eu comecei a pensar assim, mas eu sou muito bobo, cara. Uhum. Poxa vida, os únicos 20 que eu tinha, dei, como é que eu caí nessa historinha mais velha que o sol, né? Pô, o cara me conversou e eu caí. E eu fiquei com um pesar muito grande, me achando o mais bobo de todos, porque, poxa, como é que eu...
3: Foi os 20.
2: Entreguei os 20. 3 dias depois, na terça-feira subsequente, o homem bateu aqui no portão, um irmão me chamou na época, eu fui lá atender, ele veio, eu queria lhe agradecer, pastor. O senhor me ajudou aquele dia, eu não tinha, vim devolver aqui os seus R$20. E isso é um, para mim foi um tapa de luva, porque a gente faz juízo de valor, de acordo com a situação. E eu fiquei pensando, poxa, o cara me conversou para levar para droga, vai beber meu dinheiro. E eu... Por quê, irmão? Porque está em nós esse senso apurado de justiça que quer saber de tudo, quer dominar tudo e ter o controle, né? Aqui no Brasil, no Rio Grande do Sul, né? Não sei se em outras partes do Brasil também se diz isso, mas aqui no Rio Grande diz que de médico e de louco todo mundo tem um pouco, né?
3: É verdade.
2: Porque toda vez que alguém diz assim, pá, tô com um incomodozinho na garganta, sempre vem alguém com uma receita. Batata. Tomam água com gás aí, com menta aqui. Aí o outro, não, precisa de tomar um chá disso, daquilo. A gente sempre tem essa mania de ter a solução.
1: Sim.
2: Né? De querer solucionar tudo baseado na nossa justiça.
1: Claro.
2: E aí é interessante o texto, porque olha só. Lá no final do texto, ele fala, além de cuidar ou visitar os órfãos e as viúvas nas suas tribulações, guarda-se a si mesmo da corrupção do mundo. A versão revista e atualizada, ela trata da seguinte maneira: a religião pura e sem mácula para com nosso Deus e Pai é esta, visitar os órfãos e as viúvas nas suas tribulações e a si mesmo guardar-se incontaminado do mundo. Mas a King James usa uma expressão aqui no final que eu gosto muito, irmão Ademar, que ela dá um sentido diferente no texto. Olha o que ela diz. A religião que Deus, o nosso Pai, aceita como sincera e imaculada é esta: cuidar dos órfãos e das viúvas em suas dificuldades, especialmente não se deixar corromper pelas filosofias mundanas. E isso aqui é fantástico. Por quê? Porque o ministério de Jesus nos trouxe a maior questão. Não julgue ninguém precipitadamente. Isso é uma filosofia mundana. Olha só, Jesus tinha alguma coisa a ver com a festa, com a organização da festa, as bodas em Caná da Galiléia? Não, nada a ver, ele só era um convidado. Se nós estivéssemos em um casamento hoje que faltasse bebida, por mais que a gente conheça um noivo, se alguém chegar e dizer assim, tá terminando o refrigerante, vamos fazer uma vaquinha para comprar, não tem. Não, vocês tinham que ter se programado antes, né? Se tivesse me pedido antes, eu até... Mas nós não queremos nos comprometer com nada.
1: Sim.
2: Aí Jesus não pergunta quem foi que errou o cálculo, se faltou dinheiro, se foi o entregador que entregou menos, não. Tem um problema? Vamos resolver o problema. Jesus, quando encontra a mulher no poço de Jacó, ele deixa muito claro, sei bem quem você é. Sei bem como é que é a tua vida, as tuas dificuldades de relacionamento. Então o senhor vai me expor... Não, não, eu vou resolver o teu problema, vim aqui para resolver, não vim aqui só para te acusar. Jesus, quando é encontrado pelos mestres da lei, os fariseus que queriam apedrejar e matar aquela mulher, disse, não tem problema, comece o julgamento, coloque em prática o que diz a lei, quem não tem pecado que atire a primeira pedra.
1: Sim.
2: Olha só, aí quando todo mundo vai embora, ele pergunta para a mulher, cadê os teus acusadores? Foram todos embora, não ficou ninguém. Então tu pode ir também. Mas vai e não peques mais, filha. Olha só, Jesus poderia ter... Agora eu vou te dar uma lição de moral aqui. Tu viu por que tu ia morrer? Porque se eu não te livro, se eu não... Jesus podia fazer aquilo que a gente faz, que a gente gosta de dar uma lição de moral, né? Sentar alguém, fazer alguém me ouvir 40 minutos, descarregar às vezes a minha raiva, todos os meus problemas em cima daquela pessoa. Não. Sim. Filha, vai... E não peques mais. Olha que ensinamento maravilhoso. Ele não se deixa jamais, nenhuma das suas atitudes foi corrompida por filosofia mundana. Até mesmo quando os discípulos chegaram diante dele, e ele disse assim, vamos dar comida para essa gente, o senhor não inventa coisa. Olha, muito dinheiro não daria para nada. Olha o que tem de gente aqui, senhor. Tem muita gente... E a Bíblia diz que ele fazia isso para os experimentar, né? Ele queria saber como é que estava a fé dele. Não, rapaz, vamos resolver esse problema. Vamos. Jesus, ninguém falou em comida, deixa quieto. Olha qual é a filosofia mundana. Não pega cachorro pelas orelhas. Não se envolve com o problema que não é teu. Jesus é exatamente o contrário. Aí olha o que Tiago está dizendo. Você quer viver uma religião pura? Não basta você dominar a lei. Não basta conhecer a Torá de trás para frente, frente para trás. Não basta você ter um grande conhecimento teológico. Isso tudo é muito bom. Mas se você não conseguir colocar em prática, olha só, cuidando dos órfãos e das viúvas, e olha a condição que ele dá aqui. Ele dá um tom no texto que é nas suas tribulações, aqueles que vivem apertados, pressionados, um sofrimento extremo, porque tribulação não é qualquer coisa, irmão. Tribulação é um sofrimento extremo, é uma pressão a ponto de saltar os olhos, de alguém gritar, eu não aguento mais. Aí ele diz, olha só, você sabe que tem alguém que está desesperado, não tem ninguém por ele, nem pai, nem mãe, nem esposo, e você consegue ser indiferente, e você diz que me tem no coração, você diz que tem um relacionamento comigo? Ei, guarde-se das filosofias mundanas que fazem julgamento. Ah, não, mas esse aí é órfão porque os pais tinham que pensar em fazer filho. A família tinha 10 filhos, botaram no mundo, viviam drogado aí, agora ficou essas crianças aí. Isso aí não é problema nosso, é problema do Estado.
1: Sim.
2: Ah, não, essa mulher também se envolveu com... Não valia nada o marido, né? Era um bandido. Agora tá aí viúva, que dê jeito, que vá trabalhar. E esse é o nosso juízo. Essa filosofia mundana e natural que não se envolve, não se compromete com nada. Jesus é exatamente o contrário disso. E aí Tiago nos dá um tapa de luva aqui dizendo a religião pura e sem mácula. Olha só que coisa fantástica. Ô, meu, ele fala sobre uma pureza e algo que não é manchado, irmão Ademar. Isso é maravilhoso, Abner. É algo que é puro, é sem mancha, sem resquício nenhum de adulteração. Ela é baseada em alguém que faz do amor de Deus a sua regra de vida. Eu vivo o amor de Deus, eu vivo para manifestar o amor de Deus, e eu não deixo que as filosofias mundanas, que as ideias mundanas contaminem a minha manifestação de amor. Quantas vezes que por fazer juízo de valor de alguém nós não ajudamos? E eu já falei aqui, termino só olhando, os discípulos fizeram isso, e o capítulo 4 de João deixa isso muito claro, né, irmão Ademar? Jesus está salvando alguém, Jesus está se revelando a alguém, Abner, de maneira íntima.

0: vocês, nós já estamos atrasados. Já passou da hora de a gente deixar essas coisas de lado, nos envolver com o que de fato é o amor de Deus, que é se manifestar por essa gente que está numa pior. E a prova é que a manifestação desse amor de Deus aqui não alcança só a mulher, alcança Sicar e deixa para nós um testemunho maravilhoso. Quem cuida de pessoas com o amor extremo de Deus, que não se importa com nada, nem com o passado, nem com o presente, mas apenas em manifestar a partir do presente um novo futuro, irmão Ademar, isso aqui é promovido algo maravilhoso. O que essa mulher era no passado, que ela fez, isso ela dará conta, mas não é comigo. Agora, a partir de hoje, que eu a encontrei com o Evangelho de Cristo queimando no meu coração, a vida dela vai ouvir hoje para a glória do nome de Jesus. Então, entender essa verdade aqui, que é uma religião pura, sem mancha, que não se contamina com essa tendência humana, mundana que tem aí, que tenta nos esfriar nos relacionamentos, é essencial para mantermos um relacionamento com Deus aquecido para buscar e alcançar aqueles que amam ao Senhor.
1: Glória a Deus, meus queridos irmãos. Vamos ouvir também nesse momento o pastor Marco comentando sobre esse texto da Palavra de Deus, que o irmão Ademar, Thiago, já iniciaram a sua fala. Fica à vontade.
2: Obrigado, Abner. Estava ouvindo os colegas aqui comentar acerca deste texto. E o texto, ele de fato é fantástico. Primeiro, porque é a Palavra de Deus. Segundo, porque a epístola de Tiago, ela é muito prática, né? Ela nos mostra na prática o que Jesus ensinou, e o pastor Tiago, ele consegue de forma muito prática demonstrar aquilo que ele recebeu do Senhor. Esse capítulo primeiro, ele é riquíssimo, porque ele trata de uma fé verdadeira, né? E esta fé verdadeira, uma vez, ela se torna prática durante as dificuldades da vida. Se nós fôssemos perguntar rapidamente, só para nós que estamos aqui no estúdio, quantos já tiveram dificuldades na vida, por certo, todos levantariam as duas mãos, né? Porque todos nós temos dificuldades. Então, o Tiago, ele está falando justamente isso. Olha, para vocês, para todos nós que passamos por dificuldades aqui, nós temos a inspiração do Espírito Santo sobre a nossa vida. Ele vai produzir em nós aquilo que nós precisamos para continuar suportando as perseguições. Aqui a igreja, a igreja primitiva está se expandindo, ela está crescendo, e dentro do crescimento da igreja ela está sofrendo fortes perseguições. Alguns estão morrendo, outros estão sendo lançados nas arenas, outros estão sendo presos, outros estão sendo perseguidos, mas em nenhum momento eles estão abandonando a fé, porque eles tiveram um encontro com aquele que é mais poderoso do que qualquer coisa. E eles passam a desfrutar agora desta prática da fé cristã, que é o milagre, que é o fortalecimento, que é a alegria durante as provações. Deus jamais vai tirar de nós as provações, mas Ele nos permite passar pela provação para que a gente possa ser aprovado do outro lado. Quando nós chegamos no fim da provação, nós chegamos aprovado pelo poder do Espírito Santo de Deus que está na nossa vida. E a provação, ela produz em nós algumas coisas muito especiais e interessantes. Ela vai produzir em nós a paciência, e a paciência vai produzir em nós a maturidade espiritual. É inevitável. Todos nós que já passamos por algumas lutas, algumas provações, algumas perseguições, a gente vai amadurecendo, a gente vai melhorando, da forma que a gente começa a enxergar Deus de uma outra maneira. E aqui o apóstolo, o pastor Tiago, ele está dizendo justamente isso. Olha, a provação, ela vai tornar vocês melhor, vocês vão desfrutar do amor de Cristo sobre a vida de vocês. Então permaneçam firmes, são encorajados, porque depois da prova vocês vão desfrutar do Pai das Luzes. E o Pai da Luz é aquele que não tem variação, não tem nenhum problema, é aquele que pode resolver tudo, é aquele que pode fazer tudo, é aquele que tem todo o poder, é aquele que derrama da sua bondade, da sua misericórdia sobre todos nós que somos

0: o povo de Deus. Então, o pastor Tiago, ele é muito feliz quando ele recebe essa inspiração para falar justamente disso, desta capacidade que nós cristãos recebemos de passar pelas provas dando glória a Deus. O saudoso cantor Lázaro, né? Ele cantava: eu vou passando pela prova dando glória a Deus, dando glória a Deus. E assim é a nossa vida, quando nós desenvolvemos essa capacidade de entender que Deus tem muito mais para fazer através de nós, nós vamos passar pela prova também dando glória a Deus, louvando ao nome do Senhor, porque sabemos que a fé que em nós foi gerada, ela vai nos fazer viver a cada dia, passar a cada dia pelas dificuldades e chegar aonde Deus quer que cada um de nós chegamos. Quando nós perguntamos se cada um já passou pelas suas dificuldades, com certeza. E se fôssemos ampliar para os nossos ouvintes, milhares de ouvintes espalhados no Brasil e no mundo, com certeza eles também diriam que já passaram por muitas lutas, mas eles não foram consumidos e não pararam no caminho, porque o Espírito Santo de Deus está encorajando. E esse encorajamento, ele vem ativar a prática da nossa fé no dia a dia, quando nós estamos escutando a palavra de Deus, quando nós estamos praticando, quando nós estamos vivendo aquilo que Deus quer para as nossas vidas, nós vamos alcançar isso que Tiago está dizendo. Nós vamos desfrutar do poder do Espírito Santo de Deus sobre as nossas vidas.
1: Glória a Deus, queridos. Que maravilha é nós meditarmos esse texto da palavra do Senhor e trazermos as lições que são pertinentes a ele. 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Meus queridos, queremos também nesse momento ir ao intervalo e já nós estaremos retornando com o programa Clamor Missionário.
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0: Volta com o programa Clamor Missionário. Que alegria, que bênção nós estarmos juntos nesta programação. Irmãos, nós estamos aqui para chamar você para se envolver com a obra missionária. Nós sabemos que muitos dos nossos irmãos, infelizmente, não se envolvem com a obra missionária. Alguns pensam e entendem de forma equivocada que não, eu posso ser crente, está tudo certo, eu não me envolver com a obra missionária, com a salvação dos perdidos. Irmão, é óbvio que a salvação, ela não é meritória, não é o que faço para ser salvo. Mas uma vez que eu sou salvo e alcançado por Jesus, o amor que me alcança é tão forte, é tão grande, é tão poderoso, que me move para alcançar a outros também. Então não é a questão de eu faço para ser salvo, eu faço porque sou salvo, fui alcançado. E uma vez que sou salvo, fui alcançado, aí então eu me empenho também em levar a salvação àqueles que ainda estão perdidos. Por isso, irmão, você que pensava até o dia de hoje, não, mas não é necessário, não precisa me envolver com a obra missionária, não pense desta forma. A ordem já foi dada, o ID já foi dado. Muitas vezes nós ficamos criando justificativas, desculpas, pretextos para não atendermos a ordem do Senhor, mas hoje, neste momento, faça um propósito com Deus. Senhor, eu não quero mais viver de desculpas, eu não quero mais viver de justificativas, eu quero fazer um propósito contigo. Envolva-se, irmão, os projetos estão sendo desenvolvidos, só no continente africano são 6 países em que nós estamos atuando. Cada um desses países é distinto um do outro, é uma realidade, é um contexto, é uma cultura. E todos esses projetos estão sendo desenvolvidos com muita seriedade, por homens de Deus que estão liderando essas frentes missionárias. Então nós nesse momento queremos chamar você para se envolver só no continente africano. São 6 nações simultaneamente sendo atendidas por esse departamento missionário. Não é que a gente faz em um mês em uma nação, aí para tudo no outro mês faz em outra, para tudo no outro mês faz em outra, não. Junto, ao mesmo tempo, nós estamos investindo, estamos aportando a obra missionária em 6 países do continente africano. Do mesmo modo, estamos também em Cuba, atendendo quase 100 famílias que estão espalhadas por toda a ilha cubana, pregando o Evangelho de Jesus Cristo. E os resultados estão acontecendo, vidas estão sendo salvas, transformadas, famílias inteiras se rendendo a Cristo. E tudo isso enche o nosso coração de alegria, ver que Deus tem alcançado muitas vidas através desses projetos. Estamos no Peru, estamos também aqui nos ribeirinhos, região amazônica, aqui no Brasil mesmo, uma realidade, um desafio missionário. E nós estamos também atuando nessa área, na região dos ribeirinhos, que carece de ouvir a mensagem do Evangelho. E nós estamos atendendo ao ID do Senhor, investindo também no projeto dos ribeirinhos. Estamos na Argentina, onde construções estão sendo feitas para que a obra avance, para dinamizar o trabalho. Irmão, o trabalho é grande. Estamos aí desenvolvendo grandiosos projetos. E precisamos que você que está nos ouvindo nesse momento, entre conosco, seja um agente ativo dentro desse processo. Não seja apenas alguém que observa de longe, um espectador que não se envolve, mas envolva-se agora mesmo. Abrace esta causa, faça a sua oferta. Irmão, mas o valor que tenho é pouco humanamente falando, mas é exatamente o que Deus quer, que deseja. É o que você tem, Deus conta com aquilo que você tem aí. Envolva-se, irmão, faça o teu propósito. Envolva-se orando também. Coloque em oração os missionários, as suas famílias, para que Deus dê crescimento, para que Deus os preserve, os livre de todo mal, de toda retaliação do inimigo. Ore pelos projetos missionários, oferte os projetos missionários. Pode ter certeza que Deus vai te abençoar. Faça propósito por questões específicas. Porta de trabalho. Quantos testemunhos temos aqui de irmãos desempregados que fizeram um propósito com o Senhor, Deus abriu a porta. Empresários que estavam com seus negócios aí à beira da falência. Vivemos um momento muito crítico aqui no Brasil, economicamente falando, grandes empresas em recessão, beirando a falência, em regime de recuperação fiscal, grandes empresas, casos públicos como a Casas Bahia, enfim, outras grandes empresas. Quem sabe estou falando nesse momento a um empresário que está com dificuldades de fechar contrato, de acertar compras, vendas. Coloca tudo isso diante do Senhor, faça um propósito com Deus. É nesse momento de insegurança social, insegurança econômica, que Deus quer manifestar a sua glória. É justamente nesse período onde, humanamente falando, não há uma saída, um socorro, que Deus deseja manifestar sobre a tua vida, sobre os teus negócios, a glória dele. Envolva-se agora fazendo seu voto, seu propósito. Irmãos que nos ouvem, que dependem, trabalham com agro, a questão de safra, que depende de uma série de questões para que tudo dê certo, faça um propósito, envolva-se com Deus, creia que esse Deus é poderoso. Irmãos que estão com aposentadoria travada, vendas de terreno travado, questões na tua vida que não anda, não sai do lugar, faça um propósito com Deus hoje, e eu creio que daqui uns dias você terá um testemunho de vitória para contar. Então envolva-se agora mesmo, crendo que o Deus dessa obra é o Deus Todo-Poderoso. 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Queridos, queremos nesse momento mandar alguns abraços àqueles que nos ouvem. Eu mando um abraço todo especial à irmã Edinaísa Barbosa. Ela nos ouve da cidade de Garrafão do Norte, no estado do Pará. Que Deus abençoe a sua vida.
1: Eu quero mandar um abraço muito especial à nossa querida irmã Madalena, ela que está conosco lá em Curitiba, na capital paranaense.
2: Eu tenho aqui lá do Goiás o irmão Valdivino Paulo, que Deus abençoe.
0: Estado das Minas Gerais, a cidade de Uberlândia, a irmã Maria Rejane.
1: Ainda na capital paranaense, a querida Olinda Pimentel.
2: De Minas Gerais, da cidade de Ubá, eu tenho aqui a irmã Cidinha.
0: Aqui de Alvorada, capital da Solidariedade, no estado do Rio Grande do Sul, irmã Sueli Cruz.
1: Também Alvorada, querida Clara Juliana Vargas.
2: Eu tenho aqui um pouquinho mais longe de Alvorada, na Serra Gaúcha, na cidade de Bento Gonçalves, a irmã Maria, que Deus abençoe toda a nossa amada audiência.
0: Glória a Deus, um abração todo especial aos irmãos que nos ouvem, os mais de perto, aqueles que são um pouquinho mais de longe. O nosso abraço a todos vocês. Queridos, nesse momento nós queremos orar pela sua vida. Lembrando que temos o nosso caderno de oração. Você que nos ouve, que deseja que venhamos estar orando por você, pela sua família, pela sua casa, ligue para cá nos informando o seu nome, o nome dos seus entes queridos, da sua família, que nós vamos anotar e vamos orar crendo que o nosso Deus é poderoso para operar o milagre em teu favor. Nosso telefone é o 51 981 819063. E para isso convido o Tiago Starano por todo o povo de Deus.
1: Bendito Senhor, nós te louvamos com tua graça maravilhosa, teu amor que é bom, tem nos alcançado e feito uma obra fantástica sobre as nossas vidas. E por isso nós te louvamos, Senhor. Obrigado por tua palavra que fala aos nossos corações, move o nosso interior e nos faz voltar-nos à essência do teu evangelho, ao teu poderoso amor que transforma as nossas vidas para que possamos alcançar a outros por intermédio do teu amor. Ajuda-nos, Senhor, a compreender a verdade do teu reino. Ajuda-nos, Senhor, a nos manter puros a ti e em ti, para que possamos glorificar o teu nome. Pedimos a tua misericórdia sobre os enfermos, aqueles que estão desenganados, que não têm mais esperança, que estão em situação crítica e clamam por tua ajuda. Move a tua mão, faça um milagre para a glória do teu nome.

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0: todos somos chamados. Mas nem todos vão pisar nas nações de tempo integral. Nem todos vão morrer no campo. Muitos vão estar aqui segurando as cordas. Todos somos chamados para estar nessa corda. Um aqui na ponta de cá, o outro na ponta de lá. E eu espero que você que é médico como Piva, você que é professor, você que é empresário, você que é qualquer outra profissão, que você entenda que você é mordomo dos recursos que Deus te deu. E o que é que vai durar por toda a eternidade? O que é que a traça não vai corroer? Que a ferrugem não vai comer? O que é que o ladrão não pode roubar? São as vidas que nós vamos entregar diante do trono do Senhor.
1: Jesus disse que o Evangelho do Reino será pregado como testemunha para todos os povos, e então virá o fim. Temos que dar as boas-vindas aos não alcançados. Cristo nos ordena a fazer discípulos de todas as nações. Jesus está vivo, sua missão para nós é clara. No entanto, a tarefa continua inacabada. Juntos, podemos mudar isto.
2: O Espírito do Senhor está sobre mim, porque o Senhor me ungiu para pregar boas novas aos quebrantados. Enviou-me a curar os quebrantados de coração, a proclamar libertação aos cativos e pôr em liberdade os algemados. Isaías 61, versículo 1. Muitos são os cativos que precisam de libertação. São crianças, jovens, pais, mães e avós. São pessoas como nós, condicionados ao sofrimento e amargura de espírito. Estão presos, algemados pela desesperança, pela solidão, pela miséria, condenados à morte eterna. Mas eles serão libertos crendo na pregação das boas novas. Porém, como invocarão aquele em quem não creram? Como crerão naquele de quem nada ouviram? Como ouvirão se não há quem pregue? E como pregarão se não forem enviados? Como está escrito, quão formosos são os pés dos que anunciam coisas boas. Romanos capítulo 10, versículo 14 e 15.

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1: Glória a Deus, meus queridos irmãos. Vamos nesse momento à leitura de um texto da Palavra do Senhor. Convido você, meu irmão, a ler conosco o texto que está no Evangelho escrito por Lucas, no capítulo 5. Lucas, capítulo de número 5. Vamos ler alguns versículos para juntos nós meditarmos nesta programação. Lucas, a partir do primeiro versículo, nós vamos ler então alguns versículos para nós meditarmos. Lucas, capítulo número 5, que diz o seguinte: E aconteceu que, apartando a multidão para ouvir a palavra de Deus, estava ele junto ao lago de Genezaré, e viu estar dois barcos junto à praia do lago, e os pescadores, havendo descido deles, estavam lavando as redes. E entrando num dos barcos, que era o de Simão, pediu-lhe que o afastasse um pouco da terra, e ausentando-se, ensinava do barco a multidão. E quando acabou de falar, disse a Simão: Faze-te ao mar alto e lançai as vossas redes para pescar. E respondendo, Simão disse: Mestre, havendo trabalhado toda a noite, nada apanhamos, mas porque mandas, lançarei a rede. Fazendo assim, colheram uma grande quantidade de peixes e rompia-se-lhes a rede. E fizeram sinal aos companheiros que estavam no outro barco para que os fossem ajudar. E foram e encheram ambos os barcos de maneira tal que quase iam a pique. E vendo isso, Simão Pedro prostrou-se aos pés de Jesus, dizendo: Senhor, ausenta-te de mim, porque sou um homem pecador. Pois que o espanto se apoderara dele e de todos os que estavam com ele, por causa da pesca que haviam feito. E de igual modo também Tiago e João, filhos de Zebedeu, que eram companheiros de Simão, e disse Jesus a Simão: Não temas, de agora em diante serás pescador de homens. E levando os barcos para a terra, deixaram tudo e os seguiram. Queridos, queremos pensar um pouquinho nesse texto maravilhoso que está registrado aqui no Evangelho, escrito por Lucas, no capítulo de número 5, aonde registra este momento extraordinário, aonde contrasta a decepção dos pescadores por não verem, por não obterem o resultado desejado, com a capacidade milagrosa que Deus tem de transformar momentos de desgraça em momentos de conquista, alegria, uma capacidade que é toda do Senhor. Perceba que na Bíblia está registrado alguns momentos onde Jesus, ele intervém em uma situação, em um momento, em um contexto de desgraça e faz aquilo se tornar um momento de um milagre, a manifestação da glória de Deus. Por exemplo, o primeiro milagre com registro bíblico operado por Jesus é no casamento lá nas bodas de Caná da Galiléia, aonde estava faltando vinho, um momento de desgraça. Jesus opera um milagre e transforma água em vinho, e vinho da melhor qualidade. Aquilo que era desgraça foi transformado em bênção. Poderíamos citar também o velório do filho da viúva de Naim, que era um momento de desgraça, um momento de luto, e Jesus transforma aquilo em um momento de alegria quando dá vida ao menino. E tantos outros momentos que poderíamos citar, onde Jesus, pelo seu poder, transforma um momento de dor, de luta, de desespero, um momento de decepção, ele transforma em um momento de bênção, de milagre. Coisas que só Jesus pode fazer. Esse é um destes momentos que Jesus transforma esta circunstância. Eles estavam vivendo ali a frustração de não obterem resultados pela sua própria capacidade. Jesus está ali, eles estão lavando as redes, uma desistência diante dos fracassos, não tem o que fazer, havendo trabalhado toda noite, se esforçaram, se empenharam, usaram todas as técnicas que tinham à disposição, todos os recursos que poderiam, e nada apanharam. Não é conseguir um pouco só, não conseguiram absolutamente nada. Quem testifica isso é um dos pescadores, Simão. Mestre, havendo trabalhado toda noite, nada apanhamos. Mas o Senhor chega diante de tudo que ele está vendo e ouvindo e dá ordem. Faze-te ao mar alto e lançai as vossas redes para pescar. E aí Pedro coloca essa circunstância que havia trabalhado toda noite, não apanhou nada. Mas, por que mandas, lançarei a rede. E quando lança, um milagre acontece, vem tanto peixe, uma grande quantidade de peixes que quase rompia as redes. Tão abundante que eles tiveram de fazer sinal aos companheiros que estavam em outros barcos para que fossem ajudar, porque senão iam a pique de tanto peixe. Diante do que aconteceu, Simão Pedro ele se prostra diante de Jesus e diz: Senhor, ausenta-te de mim. Se afaste de mim, eu não posso estar diante de ti, porque eu sou um homem pecador. Porque o espanto se apoderou deles, um temor se apoderou de todos aqueles que estavam ali vivendo aquele milagre. Eles reconheciam que, para fazer o que fez só Jesus, o Filho de Deus. E aí então cita que estava ali Tiago e João, filhos de Zebedeu e companheiros de pesca de Simão. E aí Jesus diz a Simão o seguinte: não temas, não tenha medo. De agora em diante, tu serás pescador de homens. E o verso 11, concluindo esse episódio bíblico, diz que, levando os barcos para a terra, deixaram tudo e o seguiram. Irmão Ademar, iniciando com o Senhor, tem a liberdade de fazer as considerações a respeito desse milagre operado por Jesus, que nós conhecemos como a pesca maravilhosa, e também essa questão de pescador de homens, né? O que que Jesus queria dizer com essa ideia de pescador de homens? Jesus está fazendo um paralelo à profissão exercida por Simão. Qual é a ideia desse pescador de homens? O que isso implica? Fique à vontade para comentar esse texto da palavra do Senhor.
2: Paz do Senhor, irmãos. Esse texto, de fato, é um texto assim, que nos ensina muitas coisas. E se nós formos olhar, assim, ele é subsequente a um momento de muita frustração, né? Eles tinham pescado a noite toda, que normalmente é o horário que eles o faziam. E eles já estavam lavando as redes, já decepcionados, estavam cansados e por nada terem pescado. E diz que Jesus pega, vai, se utiliza de um dos barcos para ensinar as multidões. Então, ele, fato seguinte, ele pede para eles se afastarem da beira da praia e manda lançar as redes. Pô, aqueles homens tinham pescado a noite toda. Então aqui uma primeira lição assim, que eu vejo é que a obediência a Deus, ela deve estar acima das nossas decepções, das nossas Amém. Frustrações. Sabe que Deus sempre oportuniza uma nova história. Então, a ordem de Jesus, né, eles não relutaram, né? Eles até podem ter ficado assim, ah, mas Mas vamos, né? Então, eles obedecem, mesmo achando que não daria certo. E o que me chama também a atenção, antes de eu abordar essa perspectiva de pescadoras de homens, é que as bênçãos foram tantas, a pesca foi tão exitosa, tão maravilhosa, que eles tiveram que pedir para que outros barcos se aproximassem para que o barco deles não fosse a pique. Então aqui fica uma lição, assim, que quando nós obedecemos a Deus, quando nós entregamos a nossa vida ao Senhor, quando nós entramos nesse processo de obediência, as bênçãos que nos alcançam são tamanhas, e de tal forma, em alguma medida, elas também alcançam aqueles que nos cercam, os nossos círculos mais próximos. É. Né? As pessoas começam a ver em nós, cara, se o Ademar mudou de vida, eu vou conseguir também. Amém. Então, né, isso tem a ver com o testemunho, tem a ver com a nossa responsabilidade como cooperadores na obra do reino. Ela também nos passa a lição, assim, de uma obediência, não só além da frustração, mas além da lógica.
1: É.
2: Já era dia, e sabidamente a gente sabe que às vezes, eu gostava de pescar, e gosto ainda, mas nunca mais fui. Mas eu vi que às vezes tu botava uma rede à noite, bah, era um monte de bicho. Uhum. Daí tu diz, bah, vai dar, vamos continuar pescando. E dali, quando o sol começava a nascer, acho que os bichos começavam a ir para a sombrinha e tal, não pegava mais nada. Então essa obediência, além da lógica, ela também teve assim, ela transformou um suposto fracasso numa bênção. E quanto ao aspecto da... E já vou já em seguida passar para o Tiago. Quanto ao aspecto de o farei pescadores de homem, aqui é que Jesus foi o maior comunicador que a gente tem, sabe, né? Ele não foi somente um transformador social. Jesus sabia, ele tinha uma contextualização, ele falava numa linguagem compreensível. Se ele estava falando com pescadores, ele falava na linguagem dos pescadores. Se ele estava falando com os fariseus, doutores da lei, ele falava numa linguagem que confrontava, né, que a lei era necessária, mas não era suficiente. Então, ele foi um comunicador, assim, que ele tinha toda uma contextualização. E aqui, evidentemente, que é uma linguagem figurada.
1: Uhum.
2: Né? Ele está falando na linguagem compreensível para aqueles homens. Né?
1: Sim.
2: Vez que outra nós comentamos aqui, né? Nossa, o irmão aquele, ou tal pessoa, né? É uma bênção. E de fato é. Só que às vezes ele não consegue contextualizar o público para qual ele está falando.
1: Exatamente.
2: E daí ele fala num nível assim incompreensível para algumas pessoas. Porque dentro de um ambiente tem pessoas que, ainda que tivessem em todos o mesmo nivelamento acadêmico, o grau de compreensão, de maturidade espiritual de cada um,
1: sim,
2: são diferentes.
1: É distinto.
2: Então, tu tem que fazer uma leitura, o pregador ele tem que fazer essa leitura. E não tem nada melhor do que falar com simplicidade.
1: Exatamente.
2: Né? Às vezes tu, mas o irmão inventou uma coisa lá que nunca ninguém ouviu, falou. Uhum. Mas também ele inventou uma coisa extra-bíblica, sim, antibíblica.
1: Exatamente.
2: E daí, claro, nunca ninguém tinha visto falar, porque foi uma grande bobagem, às vezes, né?
1: É verdade, exatamente.
2: Então, a gente tem essa compreensão, né?
1: É interessante que Jesus... E é por isso que ele declarou, e não só com palavras, mas em vida, que eu sou manso e humilde. É a humildade de Jesus no sentido de se fazer entender por todos que ele poderia levar a régua, sendo o Filho de Deus, levar a régua de modo que só a alta classe poderia de alguma forma compreendê-lo, mas não foi dessa forma que aconteceu. prova está que ele narra as parábolas justamente com o propósito de trazer a compreensão princípios difíceis, complexos, com mais facilidade.
2: Sim.
1: E utilizava elementos do dia a dia, usava a figura de ovelha, usava a figura de sementes, enfim. Várias questões do dia a dia, uma dracma que se perde, questões familiares de pai, filhos. Então ele tinha essa humildade no sentido de não fazer assim, ó. Hoje nós estamos, nesses últimos dias, assim, muito agitados com a questão, do STF. E se você para para ouvir um pouquinho, é um jurisdiquês ali muito complexo, né? Que se não tiver uma capacidade assim de interpretação, daqui a pouco eles estão te xingando, você está dando risada para
2: claro,
1: eles, porque são termos difíceis. E eu parto do princípio que a ideia já é complicar mesmo para que o camarada não entenda muito, né?
2: Sim.
1: Então a gente percebe em Jesus essa distinção. O propósito dele não era enfeitar, não era firular, nem demonstrar.
2: Não.
1: Ele tinha algo a compartilhar e o interesse era que todos conseguissem aprender e absorver.
2: É verdade.
1: E aí ele fala na linguagem que Pedro melhor entende, que é de pescador.
2: Sim, claro.
1: Eu vou te fazer um pescador de homens.
2: É.
1: Talvez para mim, por exemplo, eu não sou da pescaria. Não sou um habilidoso pescador. Na verdade, confidencio que eu não sou muito do peixe também.
2: Uhum.
1: Apesar de ter aí na minha árvore genealógica meus predecessores serem catarinenses e gostarem de um peixinho.
2: Sim.
1: Eu não sou muito do peixe, eu sou mais... Tenho minha raiz gaúcha.
2: Fala mais alto.
1: Eu sou mais aquele bichinho que faz mua, sabe?
2: Boa.
1: Então eu não sou muito. Para mim não diz muito a questão de ser pescador, porque eu não conheço as peculiaridades. Eu sei que pescar, ou você vai pescar com a rede, a tarrafa, ou então vai com a vara. Alguma coisa superficialmente eu sei.
2: Claro.
1: Mas agora a vivência, que tem coisas que não adianta, é só no chão da fábrica.
2: Claro.
1: Quando Jesus fala para ele, eu vou te fazer daqui em diante pescador de homens, Pedro já entendeu exatamente o que ele queria dizer.
2: Claro.
1: E eu amo Jesus porque ele lida conosco não como produtos em série, irmão Ademar. Mas ele tem um tratamento específico, ele tem a linguagem específica. Ele sabe como falar com o senhor de forma que o senhor entenda.
2: Sim.
1: De forma que não é o mesmo jeito que vai falar comigo. Porque nós não somos robôs, tudo feito em série. Nós temos peculiaridades, histórias.
2: Claro.
1: Nós somos diferentes e ele trata conosco de modo que nós venhamos entendê-lo.
2: E a sua onisciência, pela sua onisciência, perdoa assim o paralelo, a comparação, porque ele conhece o coração, com certeza ele não ia te falar sobre pescaria contigo, né? Com um jovem rico, como é que ele falou, né? Ele sabia o coração do jovem.
1: Exatamente.
2: Contigo eu falei uma linguagem na área da comunicação. Eu conheço o coração desse rapaz. Ele não gosta de peixe.
1: Vou ter que pegar ele por
2: outro jeito.
1: Exatamente. É o que a gente vê, por exemplo, como o senhor falou, um dos desafios de quem comunica é entender o público, o alvo.
2: Sim.
1: Né? E falar para um grupo de 60 a mais e para um grupo de adolescentes. Ah, mas é a mesma mensagem.
2: Absolutamente.
1: Tem que haver uma distinção.
2: Claro.
1: A forma como você vai entregar isso precisa ser pensado estrategicamente. E Jesus, ele era extraordinário, que há milhares de anos atrás nós estamos falando de alguém que é Jesus, né? Vamos fazer a ressalva, mas a forma como Jesus se comportava como líder, como comunicador, é algo à frente do seu tempo, que até hoje
2: não consegue criar assim comparar com alguém que comunique dessa forma.
1: Exatamente.
2: Né?
1: Exatamente. É. Jesus é extraordinário.
2: É.
1: Vamos ouvir também Tiago falando sobre esse texto da palavra de Deus, irmão Ademar, que já fez a sua fala inicial. Vamos ouvir também Tiago sobre esse texto.
3: O texto tão conhecido, de tantas verdades que nos traz, vocês falaram de muitas delas. Mostra-me como Jesus tinha a capacidade, irmão Ademar, que o senhor destacou muito bem, de entender que profundidade nada tem a ver com novidade, né? Profundidade às vezes se manifesta no óbvio, que precisa ser vivido. E o senhor falou muito bem de um fenômeno que vivemos, que hoje na busca pela profundidade, na busca pelo novo, muitas vezes acabamos nos tornando hereges, indo contra a própria palavra de Deus, agindo de um modo muito, mas muito complexo, podemos assim dizer, né? Agora, quantas vezes que nós, infelizmente, agimos contra a palavra de Deus porque a gente está na busca do novo, né? Essa semana ainda nós víamos alguém falando algo sem cabimento algum, sem encaixe nenhum com a palavra de Deus, mas é a busca pelo novo, é a busca por uma revelação que vai me proporcionar agendas, que vai me proporcionar.
2: Sim.
3: E isso é tão grande que a gente vê assim, um dos casos que ficou muito conhecido no Brasil nos últimos dias, é alguém que fez um uso de uma informação extra-bíblica em uma mensagem, fez um vídeo posterior e faz um vídeo se justificando. Pede perdão, mas justifica-se como se estivesse certo.
2: Uhum.
3: Por quê? Porque é um orgulho tão grande em nós que não nos permite ser simples.
2: Claro.
3: Na ministração daquilo que Deus nos dá. Um orgulho tão grande que eu tenho que trazer algo novo, porque senão... A igreja também já acostumou que se chegarmos e pregarmos o óbvio e de maneira simples, mas eu esperava algo mais. O Ademar veio aqui, tu vê, eu achei que ele era um pregador, né? Pô, o cara veio aqui e só falou aquilo que a gente já sabe.
2: É.
3: Por quê? Porque parece que o óbvio não precisa mais ser dito e lembrado, né? É um dos vídeos aí falando nessa questão que viralizou há um tempo agora aqui no nosso país também, né? Um meme muito famoso, de alguém mandando uma mensagem a um amigo dizendo assim, poxa, você me indicou um camarada aqui pro congresso que não tinha força. O cara não tinha o jeito, ele não tinha a manha do congresso. Porque nós estabelecemos alguns métodos.
2: Sim.
3: Nós estabelecemos algumas formas de acontecer e nós não conseguimos entender que na simplicidade ele também vem.
2: Sim.
3: Isso já desde o Antigo Testamento, né? O Deus que fechou o céu, Deus que respondeu com fogo. Quando veio um fogo, veio uma torrente forte sobre aquela rocha, o Elias saiu para fora sobre aquela montanha para ver se era Deus e não era, né?
2: Sim.
3: E exatamente a surpresa foi quando em uma brisa suave Deus se manifestou. Mas é difícil para nós aceitar isso. E o texto aqui ele tem exatamente isso. Jesus, de uma maneira muito simples, muito simplória, ele faz um convite aos discípulos depois de apresentar-se de fato a eles. Eles já sabiam, já tinham escutado de quem ele era. Jesus já havia estado na casa de Pedro, curado sua sogra. Mas agora que é um encontro impactante, né? Porque diante de uma multidão ele prega, a multidão lhe ouve, atenta, dá crédito à sua palavra, e agora ele faz um milagre fantástico, importantíssimo em favor deles, que estavam indo embora frustrados, sem solução para o seu problema, não pescaram nada, um problema a mais para resolver, cheio de confusão. Aí Jesus aparece e resolve o problema. Que Jesus aparece e resolve o problema. Convido Pedro para ir para o alto mar, fora de hora, quebrando os protocolos, não é o momento, não é da forma que se faz.

O que ele faz? Lança a rede aí, filhão. Pedro lançou, mal conseguiu segurar, estava quase afundando. Outro barco teve que vir ajudar, o barco de Tiago e João. A Bíblia diz que os dois barcos quase que afundaram de tanto peixe. Aí Jesus olha e diz para eles assim: vamos viver essa nova vida? Vamos viver essa nova experiência? Vamos para essa nova história? Porque quando ele diz: vinde após mim e sereis pescadores de homens, quando ele os convida a serem pescadores de homens, nada mais é do que Jesus os convidando para viver uma nova vida. Vamos dar um novo sentido à vida de vocês. Olha o que ele está dizendo. Em vez de trabalhar com peixe, gastar a vida de vocês trabalhando com peixe, vamos trabalhar com homens. Vamos trabalhar com seres humanos. Vamos buscar os seres humanos. Vamos procurá-los. Vamos atrás deles. É simples o convite. E o que me encanta muito, Abner, é que lá no verso de número 11, se eu não estou enganado, eu não estou com o texto aberto aqui na frente, mas o verso 11 diz que: e deixaram tudo e o seguiram. A capacidade deles de ouvir uma mensagem simples, um convite simples, para algo comum e natural, mexeu com a vida deles a ponto de, a partir dali, eles mudarem o mundo. Nós esperamos algo extra. Nós gostamos muito do show, da pirotecnia, né? E uma das falas muito conhecidas da nossa irmã Kellen Gaspar é exatamente essa, né? Alguém perguntando a ela: como é que foi a tua chamada? Como é que foi o teu que Deus te chamou? Como Deus falou contigo para iniciar esse ministério? Porque parece que tem que ser algo impactante, público. Deus usar o profeta e Deus faz tudo isso. Mas tem coisas que Deus decide fazer diferente por sua soberania. E às vezes nós não estamos prontos para viver isso, porque esperávamos de um certo jeito. Meu irmão, de maneira muito objetiva, eu quero te dizer hoje: esteja com os teus ouvidos atentos para ouvir a voz e o direcionamento de Deus. Todas as cartas que foram endereçadas às igrejas da Ásia têm uma frase em comum, que é: quem tem ouvidos para ouvir, que ouça. Eu gosto muito, irmão Ademar, do verso de número 20 do capítulo 3 do Apocalipse, da carta que é endereçada à Laodiceia, porque ali Jesus diz algo para mim que é maravilhoso em relação ao Evangelho. Eis que estou à porta e bato. Se alguém ouvir a minha voz e abrir a porta, eu entrarei, cearei com ele e ele comigo. Olha que coisa maravilhosa. Ele está dizendo: de maneira muito simplória, eu venho na porta como qualquer outro. Eu bato na tua porta como qualquer tentação, eu bato na tua porta como qualquer vício, eu bato na tua porta como qualquer convite bate, te convidando a viver uma nova história. Abrir ou não, a escolha é sua. Essa escolha não é de Deus, ela é sua. Assim como você pode abrir a porta do teu coração para a promiscuidade, para o pecado, para a vaidade, para a mentira, para o engano, você pode abri-la para Jesus. E é interessante que, para quem você abrir a porta do teu coração, com este você vai ter comunhão. Com esse você vai comemorar, você vai comer, porque a proposta é essa, né? Se abrir a porta, eu entrarei e cearei com ele e ele comigo. Você vai desenvolver relacionamento. E aqui Jesus está fazendo o quê? Convidando os discípulos a desenvolverem um relacionamento com ele em prol de um bem comum. Meu irmão, nós temos várias possibilidades e hoje o Senhor vem na nossa porta de maneira muito simples e objetiva, como foi com Pedro e os seus companheiros naquela ocasião. A questão é: você está ouvindo? Você consegue perceber o Senhor falando contigo hoje? Se percebe, você faz o quê? Porque não adianta ouvir apenas o bater da porta e não abrir a porta. E eu digo ao Senhor: está aqui o Abner, irmão Ademar, em estúdio, e talvez algum irmão em casa agora se identifique com isso. Quantas vezes que alguém bate à nossa porta e nós não queremos abrir? Ouvimos alguém bater, principalmente uns primos aí de uma outra religião que às vezes gostam.

0: gostam de tomar o nosso tempo, alguém vê eles no portão e fica quieto, não fala nada, que eles vão embora. Ora, isso fala muito com a gente, irmão Ademar, porque muitas vezes a gente percebe a batida, nós percebemos o chamado, mas não nos dispomos em direção a ele. A gente não vai porque não tem interesse. Olha só, se o Espírito fala contigo hoje, assim como falou com Pedro e seus companheiros de maneira muito objetiva, fala para eles foi, vem comigo, vamos pescar homem, vamos viver em prol de ser humano, vamos deixar de viver em prol daquilo que é alimento, daquilo que é comida, daquilo que é passageiro, para viver aquilo que é eterno. O convite aos discípulos foi esse. E o convite hoje a você é, vamos viver comigo. Vamos viver uma intimidade, vamos viver uma vida mais profunda, de profundidade, de comunhão. Vamos estar mais perto, vamos estar mais próximos. O chamado é esse. Quem tem ouvidos para ouvir, que ouça. Se tu ouve a voz de Deus, não hesite em te envolver e te comprometer com o teu Senhor.
1: Glória a Deus, queridos. Esta palavra é maravilhosa, que nós fizemos meditação. É você que nos ouve, que deseja nos contatar, um conselho, um direcionamento, nosso telefone está à sua disposição. 51-DDD-981-819063. 51-981-819063. Nós vamos nesse momento a um breve intervalo e já já estaremos de volta.
2: 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Ele sorriu quando imaginou você, se preocupando em fazer cada detalhe teu. Seus pais não sabiam que iria nascer um grande vencedor. Do ventre da tua mãe, Jesus te colocou.

Então você nasceu na terra, foi crescendo, foi cumprindo com o seu chamado. E de pouco a pouco foi construindo um legado, foi fazendo o seu melhor pra deixar uma história. E alguém falou, como pode um ungido só

Espírito do Senhor está sobre mim, porque o Senhor me ungiu para pregar boas novas aos quebrantados. Enviou-me a curar os quebrantados de coração, a proclamar libertação aos cativos e pôr em liberdade os algemados. Isaías 61, versículo 1. Muitos são os cativos que precisam de libertação. São crianças, jovens, pais, mães e avós. São pessoas como nós, condicionados ao sofrimento e amargura de espírito. Estão presos, algemados pela desesperança, pela solidão, pela miséria, condenados à morte eterna. Mas eles serão libertos crendo na pregação das boas novas. Porém, como invocarão aquele em quem não creram? Como crerão naquele de quem nada ouviram? Como ouvirão se não há quem pregue? E como pregarão se não forem enviados? Como está escrito, quão formosos são os pés dos que anunciam coisas boas. Romanos, capítulo 10, versículo 14 e 15.

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2: Retornando com o programa Clamor Missionário, que alegria, que bênção nós estarmos juntos nesta programação. Meus queridos irmãos, é uma satisfação, um prazer nós estarmos aqui falando de missões, porque esse é o objetivo dessa programação. Nós compartilhamos uma palavra com os irmãos todos os dias, oramos, testemunhamos, mas o nosso propósito principal é trazer você para esse envolvimento com a obra missionária. Essa é a nossa prioridade. E nós estamos aqui todos os programas chamando os irmãos para esse envolvimento, para fazer a sua oferta, o seu propósito, para se engajarem nesta obra. Esse é o desejo do nosso coração, que você esteja engajado com o que Deus está fazendo no que diz respeito à salvação dos perdidos. Irmão, não seja apenas um espectador. Não seja apenas alguém que ouve os testemunhos, alguém que ouve falar e às vezes tem até aquela ideia assim, não, mas eu não sou do departamento de missões, então eu não me envolvo. Eu não pense jamais dessa forma. Os departamentos, eles têm essa ideia, eles foram criados, eles têm um propósito de organização. Não quer dizer que, bom, já que eu não sou do círculo de oração, então eu não tenho que orar. Não, eu não sou do evangelismo, então eu não vou evangelizar. Eu não sou da missão, então eu não me envolvo com a obra missionária. Não, irmão. Nós somos igreja. E a igreja foi dada esta ordem. Esta missão, esse objetivo foi traçado para a igreja, que ela alcance aqueles que estão perdidos. Por isso, nesse momento, eu chamo você que é igreja, faz parte do corpo de Cristo, para você se envolver com a obra missionária. Deus está lhe chamando hoje para que você se envolva. Irmão, o que eu tenho é pouco. Comece a se envolver com o que você tem. Eu não tenho dúvidas de quando você olhar para trás, dar uma retrospectiva, você vai perceber que a bênção de Deus te alcançou, a bênção de Deus te supriu. Faça agora mesmo teu voto, teu propósito. 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Vamos nesse momento mandar alguns abraços àqueles que nos ouvem. Eu inicio aqui mandando um abraço todo especial ao irmão Jorge Nunes, que nos ouve da cidade de São Leopoldo, aqui no estado do Rio Grande do Sul.
3: Querida Ivone Ramos está conosco em Tubarão, Santa Catarina.
4: Irmão Jorge Pritula, de Cachoeirinha, Rio Grande do Sul.
2: Irmão Francisco Ortiz, da cidade de São Leopoldo.
3: Querido Gessé Gimenez, lá de Maringá, no Paraná.
4: Irmão Valdivino Paulo, de Goiás.
2: Também temos irmã Laíde Carvalho, que nos ouve de Curitiba, no estado do Paraná.
3: Também no estado do Paraná, mas agora em Araucária, a querida Cleonice está ligadinha no programa Clamor Missionário.
5: Irmã Jaqueline Machado, de Araucária, Paraná. Se não me falha a memória, eu acho que a irmã Jaqueline é filha da irmã Cleonice.
6: Olha aí, é, que coincidência maravilhosa. Uma
5: grande audiência lá no estado do Paraná.
2: Bênção de Deus, nós estamos felizes com todos os irmãos que nos ouvem, nos acompanham. É uma alegria ter você aqui conosco. Meus queridos, nesse momento nós queremos orar por você, lembrando que temos nosso caderno de oração. Deseja que nós venhamos orar por você e pela sua família. Há uma situação específica que você quer colocar diante de Deus, ligue para cá. Vamos anotar o seu nome, o nome de seus familiares e vamos orar crendo que o Deus desta obra faz milagres. Pai, nós estamos diante da tua presença, te agradecemos por estar nesse momento, aqui nesse programa, falando da tua palavra. O nosso coração se enche de fé quando falamos de ti, dos teus feitos, daquilo que o Senhor tem poder de fazer. E com o coração cheio de fé, nós oramos nesta hora. Nós colocamos tudo aos teus cuidados. Senhor, eu sei que são milhares e milhares de irmãos que nos ouvem nesse momento e se unem a nós em oração. Mas tu tem a capacidade de ouvir a todos nós no mesmo momento, sem confundir as nossas necessidades. E eu peço, Senhor, que tu as atenda segundo a tua glória. Senhor, eu sei que há muitos enfermos que nesse momento oram por curas, milagres. Eu tenho certeza que tu podes fazer, porque tu és Deus. Tu pode curar, tu pode visitar nesse momento teu filho que ouve acamado, cheio de dores. Senhor, tu és a cura, tu és o Deus que sara, tu és o Deus Todo-Poderoso. Eu oro nesse momento, ó Pai, por aquelas famílias que estão sendo atacadas pelo adversário, os casamentos, Senhor, que estão sendo atacados, bombardeados pelas ações do inimigo, esta família que está prestes a ruir, esse casamento que está à beira do divórcio. Nós colocamos tudo diante de ti porque cremos que tu és o Deus de paz, tu és o Deus que traz a reconciliação. Eu oro nesse momento também por todos que estão fazendo o seu propósito, seu voto com a obra missionária. Abençoa os teus filhos, abre as portas que estão fechadas. Senhor, os propósitos que estão sendo colocados diante de ti nesta hora, Deus, eu creio que tu é poderoso para nos surpreender com muito mais do que nós imaginamos, para que assim venhamos testemunhar da grandeza do teu nome, do poder que há em ti, que nós venhamos, Senhor, testemunhar que tu és o Deus poderoso, fiel, infalível. Pai, nós nos colocamos em tuas mãos nesta hora, em nome de Jesus. Amém. E amém.

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É com imensa alegria que temos entrando no ar, Rádio Renasci 91.3 de El Subérbio, Argentina, que tem como diretor Francisco Loveira e a sua indigna família. Minha saudação a toda a querida audiência, aos programadores, missionários no ar, também a minha família. Glória a Deus, quero saudar com a doce paz de nosso Senhor e Salvador Jesus Cristo. Louvado seja o nome santo de Jesus. E os nossos amados irmãos, amigos e amigas podem fazer parte do programa Falando com Deus. Logo estarei então passando o número dos telefones para os nossos irmãos participar do programa Falando com Deus. Quem tem o prazer de vos cumprimentar é o pastor Arnaldo Rocha de Chaves, de Santa Rosa, Rio Grande do Sul, Brasil. E o programa Falando com Deus. O número para os nossos irmãos. Primeiro vamos fazer uma oração a Deus ao início desta programação, neste dia. Fazer um pedido para Deus abençoar a toda a querida audiência. Querido e amado Salvador Jesus Cristo, chego diante da tua santa e querida, maravilhosa presença, meu Pai amado, para agradecer a meu Deus por mais esta maravilhosa oportunidade, Senhor, que o Senhor nos concede de estarmos aqui, Jesus, para levarmos a tua palavra, Senhor, enquanto é dia, antes que a noite venha, que ninguém mais poderá fazer nada, Jesus querido. Quero levar toda a querida audiência, aqueles que escutam a Rádio Renascer, de perto e os de longe, Paizinho querido, aqueles que vão fazer parte, aqueles que ligam, aqueles que mandam sua mensagem, aqueles que não podem, Jesus querido. Venha abençoar toda a nossa família, guardar debaixo das tuas asas maravilhosas, Jesus querido. Deus maravilhoso, venha curar hoje, venha salvar, venha libertar, meu Pai amado. É o meu clamor, é o meu pedido, em nome de Jesus. Amém e amém. Os nossos irmãos podem fazer parte do programa Falando com Deus, Paizinho querido. Oh, glória, pode fazer em parte. É um número para os nossos irmãos ligarem. É o da minha esposa, né? Pode me ligar para ela, que ela vai atender com alegria, que é da área 559-99-1323-62. Também pode mandar a sua mensagem. Aí tem o meu número, né, meus amados irmãos, que mais é para mensagem mesmo. Que é da área 559-91-02-1798. 991-02-1798. Se o meu irmão, minha irmã, é de outro DDD, se não for do 55, tem que colocar 55, né? Para poder mandar aí, para poder ligar no telefone, né, meus amados irmãos, mandar a sua mensagem. Glória a Deus, louvado seja o nome santo de Jesus. E hoje é um dia de grande vitória aí para os nossos amados irmãos, nossas irmãs, né, em nome de Jesus, né. Vamos ouvir o primeiro louvor já, né, Toca pela Fé em Jesus, né. Mara Lima, cantando bonito, eu ofereço para toda a querida audiência, né, do programa Falando com Deus. Depois, primeiro esquina, depois tu canta, tá? Vamos ouvir então o primeiro louvor.

0: Maravilha! Toca pela fé nas mãos do Senhor. Toca pela fé em Jesus. Oh, glória! Porque Ele vai te abençoar grandemente, meus amados irmãos. Oh, glória! Já tem participações aí, né? Logo em seguida, então, nós já estamos passando as participações, né? Aí do nosso irmão, programador também da Rádio Renascer aí. A minha tia está pedindo, já vai cantar, né? Deixa eu vou falar, já vai. Aí do nosso irmão Jair, né? É programador da Rádio Renascer. Logo em seguida estaremos passando. Vem, vem então, vem, vem cantar. Ela fica ansiada, ela quer cantar, acho que eu não vou dar, claro que vou dar para ela. Pode pegar e sauda os irmãos e canta quantos tu quiser.
1: Sauda os irmãos com a paz, Senhor. 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
1: Glória a Deus, quer cantar mais? Glória a Deus. Aí então, nosso Jair, né, programador da Rádio Renascer, parece que mudou o horário dele, agora parece que é... Ele pode mandar um áudio aqui, né, convidando todo o pessoal para ouvir. Esse programa é meu, é seu, é nosso, né? Até quando eu vi o áudio dele, achei, parece que é segunda de tarde, às 19 horas. De que hora, Dina? Eu acho que é das 18 às 19 horas o programa dele, não tenho certeza, mas eu acho que é às segundas-feiras, né? O programa segunda-feira já estará no ar de novo aí o Jair, né? O programa dele era muito ouvido, né? Muito abençoado, né? Sempre, né? Então vai voltar a Rádio Renascer aí, né? Segunda-feira, das 18 às 19 horas, né? Das 6 às 7 da tarde. Parece que é isso. Se não é, ele pode corrigir, né? Manda um áudio aqui e pode corrigir, né, Jair? Vamos ouvir então ele entrando aí no ar, né?
2: Paz do Senhor, pastor Arnaldo. Estamos aí na escuta dessa maravilhosa, abençoada programação. Pedimos aí um louvor. A benção aí.
1: Vai todos os louvores aí para ti, tua esposa, tá? Aqui a nossa irmã Genês de Criciumal, Genês de Criciumal, né? Alô, Criciumal, né? Pastor Nírio, pastor Cirilo, pastor Elias, todos esses pastores aí, né? Glória a Deus, que Deus abençoe, né? Posso lembrar o nome de todos. Diz assim, estou ouvindo a programação, o programa está uma bênção, que Deus continue abençoando na paz do Senhor Jesus Cristo. A irmã Genês de Criciumal, que Deus abençoe nossa irmã aí grandemente, né, meus amados irmãos, que Deus abençoe. Glória a Deus, já temos participação aqui, né. Glória a Deus, nossos irmãos, do nosso irmão Laudilino, né, sempre ele está participando, o servo de Deus, o Laudilino do bairro Operário, Tenente Portela. Alô, Tenente Portela, ou escutar eu.
3: Paz do Senhor, irmão Arnaldo, bom dia, servo de Deus. Estamos aqui escutando o programa do irmão aqui, tomando chimarrão, fazendo o almoço, e pedindo, se for possível, roda um louvor. Para nós escutar aí, irmão. O irmão escolhe um, irmão, quer mandar para nós, hein? Valor de uma alma, tira a espada. Adriano, Deus abençoe,
1: que maravilha, irmão. Aí o nosso irmão fazendo parte do programa Falando com Deus, que bênção. Ô, glória, que sempre estarão abertas as portas aqui, né, meus amados irmãos. Está pedindo um louvor aí, né, nós vamos largar, escolher aí um louvor bem abençoado, né, para os nossos irmãos, né? Ô, glória!

Então vai um louvor lá pro meu irmão que pediu. Aí o Bezerra Neto cantando, ô glória, vai pros meus irmãos.

Vai lá para o irmão Valdirinho, né, que pediu a escolha, nossos irmãos que pediram, todos nossos irmãos já ligaram e fizeram parte, né, também para o Jair, né, Jair, programador da Rádio Renascer. Ô, santo, volta, Jesus! Oi.

glória. Pode ser hoje o dia dessas trombetas tocar. Pode ser. Não sabemos a hora e nem o dia. Ô glória.

0: Maravilha! O dono deste programa é Jesus, irmãos. Ele é o dono deste programa. Santo Deus, louvado seja o nome santo de Jesus. Maravilha, né? Glória! Bênção pura de Deus. Temos aqui mais um áudio aqui do nosso irmão Jair de novo. Certo, ele vai explicar a hora do programa dele.
1: Pastor Arnaldo, eu quero já comunicar a todos os ouvintes da Rádio Renascer 91.3 que estaríamos, né? Que Deus aí tenha nos aberto a porta, dado ali a oportunidade. Eu gosto muito de fazer a programação, gosto muito. É um desejo no meu coração. Como tenho falado, meu coração arde fazer a obra do Senhor. Glória a Deus. E vamos começar sim, amanhã. Se Deus nos permitir, estaremos fazendo a programação das 18 às 19 horas. E a programação é Caminhando com Jesus. Amém? Tá bom, meus irmãos? Aí, pastor Arnaldo. Aí, continue sintonizada no 91.3. Todos os programadores que estão aí fazendo a obra do Senhor, que Deus abençoe a cada um, em nome de Jesus.
0: Que maravilha, muito obrigado aí. Sempre estará aberto as portas aqui, Jair. Quiser entrar no programa Falando com Deus, maravilha. Então é das 18 às 19 horas, né? O programa Caminhando com Jesus, né? Temos aqui o nosso irmão Ivo e Terezinha de Boa Vista do Buricá. Glória a Deus. Vamos escutar aí, então, quando os irmãos mandam um áudio para o programa, é bom mandar logo no início do programa, ou no início da primeira hora da tarde, né, que eu tenho 2 horas, não no final do programa, né, porque aí eu não posso atender direito. Mas os irmãos mandam o seu áudio, já mandam logo, né? Aqui, então, o nosso irmão Ivo, irmã Terezinha, de Boa Vista do Buricá. Alô, Boa Vista do Buricá. Vamos escutar.
2: Bom dia, na paz do Senhor, pastor Arnaldo. É o irmão Ivo Correia de Almeida, que mora aqui na cidade de Boa Vista do Buricá, Rio Grande do Sul, Brasil. Estou escutando, estou na sintonia do teu programa aí. Tá uma benção. Tá uma benção. Estou mandando um áudio para pedir oração. Estou me recuperando de uma cirurgia de varizes que fiz no dia 8 de setembro. Dia 8 de setembro. Tá bom, pastor? Estou me recuperando bem, graças a Deus. Temos aí os dois de molho, eu e a Terezinha. Eu com as pernas para cima e a Terezinha sentadona ali. Tá bom? Mas temos escutando o programa, curtindo as bênçãos de Deus aqui. Tá bom, pastor? Forte abraço, Deus te abençoe e continue sendo contigo.
0: Glória a Deus.
2: No maravilhoso nome de Jesus.
0: Louvado seja o nome santo de Jesus aí, irmão Ivo, da Boa Vista do Buricá. Glória! Deus abençoe esse povo aí da Boa Vista do Buricá. Vamos ver, aqui temos mais um mensagem. Paz do Senhor, irmão Arnaldo. Paz do Senhor, irmã Dina. Estou na escuta do programa, que é uma bênção em meu lar. É a irmã Docinha, de Campo Novo. Irmã Docinha, que Deus abençoe a serva dele. Temos orando pela senhora, irmã, por todos aqueles que ligam, aqueles que não podem ligar, mas estão escutando o programa. E Deus é fiel, Deus é justo. Glória! Ele ouve, irmão, todas as orações, né, irmãos? Amém? Glória, louvado seja Deus. Muito obrigado, irmã Docinha. Aí de Campo Novo, alô Campo Novo, bênção de Deus. Vamos ver aqui o meu irmão, o Marcos Aguirres, genro, né? A Jaqueline, okay, né? Eles deram uma oferta abençoada ontem, né? De R$150,00. Muito obrigado aí o meu genro, Marcos Aguirres, né? Que Deus abençoe a Jaqueline, né? Fazendo parte do programa, muito obrigado pela oferta. Aí temos orando, jejuando, por aqueles que ajudam, né? Semeando no céu, né, irmão? Semeando no reino do céu, irmãos. Quem abençoa aí os programadores, né? Aqueles que levam a palavra do Senhor, chorando e gemendo, diz a Bíblia, com certeza voltarão com alegria, trazendo consigo, né, os frutos do seu trabalho. Oh, glória a Deus. Vamos ver aqui então, é um áudio aí então do nosso, glória a Deus aí, ajudador aí do programa Falando com Deus, né? Muito obrigado aí, Deus abençoe. Vamos escutar.
2: A paz do Senhor, irmão pastor Arnaldo Rocha Chaves, irmã Orlandina, pastora. Estamos na audiência do programa Falando com Deus. Queremos nesse lindo domingo, abençoado, depois de uma boa, de uma chuva que Deus mandou para nós, aí uma chuva serena, calma, eu peço um hino com dupla Shekinah, se for possível, Barco à Deriva, e ofereço a todos os ouvintes e programadores do programa, e estamos na audiência da programação, e ofereço a toda a audiência, os programadores e aos ouvintes. Um forte abraço a todos.
0: Aí, nosso irmão, Deus abençoe. Depois nós vamos ver se achamos esse aí. Nós rodamos, né? Agora nós vamos rodar um outro louvor, que já tem mais tem pedidos. Aí o Barco à Deriva com a dupla Shekinah. Depois nós vamos ver se achamos. Aqui temos aí a Mara Lima, Valor de uma Alma. Já tem muitos pedidos aí, então nós vamos colocar este louvor agora, e você pode ir fazendo parte do programa. É uma alegria muito grande poder atender os nossos amados irmãos, né? Glória a Deus. Mara Lima cantando bonito aí para atender os pedidos, né?

Glória a Deus, louvado seja o nome santo de Jesus. É o valor de uma alma é muito. Louvado seja o nome santo de Jesus. Bendito seja o nome santo de Jesus, né? Que bênção pura de Deus, né?

E você pode ligar, pode mandar a tua mensagem. É uma alegria muito grande nós podermos receber a tua mensagem, teu áudio, glória a Deus, a tua ligação, né? Tem o telefone meu, né? Que é para mais para mensagem, né? Porque eu estou no programa, né? Mas é 991-02-1798. 991-02-1798. Daí tem o da minha esposa, da Dina, que é 999

0: Amém.
1: Ô, glória, louvado seja o nome santo de Jesus. Bênção pura de Deus, maravilha, ô, glória. Aí o nosso irmão Jair tem alguns pedidos, nosso Jair Pires, cantando bonito. Tem alguns pedidos com Jair Pires, vamos.

Bem, meus amados irmãos, enquanto nós estamos nesta terra, né, meus amados irmãos, as pessoas são mortais, né, somos mortais. Ô, Santo Deus, temos correndo risco, né, enquanto nós estamos na face dessa terra, né, queremos sempre estar firme com Cristo, né, irmãos? Sempre com Jesus, no coração, sempre com Jesus, né? Os lares, as casas, as famílias, né, irmãos? Sempre firme, né? As famílias todas unidas, né? Rabanda, canta, rabanaste. É só o Espírito Santo, irmãos. Nesta última hora que nós estamos vivendo, é só Ele, né? É, glória a Deus, né? Hoje é um dia bem difícil, né, para nós, mas eu pensei, né, mas eu vou fazer o programa, porque nós vimos, irmãos, aquela passagem, alguém me falou, né, irmãos, ô, glória, eu estava bastante lutado e alguém me falou, olha Jó perdeu toda a família, irmãos. Ô, glória. Santo, todo, irmãos. Toda a família. E ele disse, Deus deu e Deus tirou. Né? Então, hoje faz um ano. Está fazendo um ano. Que nosso amado genro se foi, né? Ô, Ramanda, canta, Ramanaste. Peço bastante oração da querida audiência. Desses homens de Deus, desses pastores de Deus, esposas, pastoras, todos que estão escutando, orem pela família Rocha, orem por nós, irmãos, ou que nós vamos orar pelos nossos irmãos. Quantos estamos nessa terra? Se não fosse Jesus, irmão, o que seria de nós, irmãos? Ô, glória! Às vezes a luta está ali pertinho de nós e nós não sabemos, né, irmãos? Problema, dificuldade. Que Deus venha abençoar toda a querida audiência, né? Então hoje completa um ano, né, que nós vivemos essa tragédia, né? Mas Deus sabe tudo e nós não sabemos nada, né, irmãos? Ô, glória! Sim. Glória a Deus! Bendito seja o nome santo e justo, falando aqui com ela. Quer cantar mais um corinho? Tá. Que Deus abençoe aí essa família, né? A Laurinha, a Luzinha. Só Deus, né? Mas Deus é bom. Jesus é maravilhoso, irmãos. Ô, glória!

0: Temos mais aqui, né? Glória a Deus. Então, agradecemos aí a oferta dada aí pelo nosso Marcos Aguirre, a Jaqueline, né? Que Deus abençoe os servos deles, né? Semeando no céu, né, irmãos? Glória a Deus. Temos mais aqui, então. Temos mais áudio. Nós vamos... Um áudio aqui, vamos escutar.
1: Paz, Senhor, Mandina, tudo bem? Estamos aí na escuta do programa, hein? Tá eu, meu irmão aqui da igreja, aqui em casa. Tá muito, muito bom o programa, hein? Então, pedindo um hino aí para vocês aí, Caneta de Ouro, ou outro hino na escolha de vocês aí, tá? Deus abençoe aí vocês.
0: Ô, irmão Juarez, né? É. Glória a Deus aí, né, pedindo. Irmão, a Caneta de Ouro, eu chamei, procurei, não consegui achar aqui. Não consegui achar. Vamos ver se a minha esposa consegue ir lá e me manda pelo celular Caneta de Ouro. Mas eu não consegui achar, até eu gostaria muito de escutar esse louvor e não consegui achar no YouTube, né? Ô, louvado seja Deus. Temos mais mensagem, né, meus amados irmãos? Temos mais mensagem aqui, né? Vamos escutar aqui, nós temos mensagem da Jaqueline, né? Glória a Deus, domingo passado achei falta a mensagem dela, mas ela não estava aí, né? Ô, Glória, Jaqueline, minha filha, Deus abençoe. Vamos escutar ela.
2: A paz do Senhor e todos os ouvintes do programa Falando com Deus. Quero deixar aqui meu amor, meu carinho, meu pai e minha mãe e dizer que estamos na audiência desta linda programação que o Papai do Céu já tem falado conosco através dos louvores, através da palavra e desejar, né, uma semana abençoada a todos que estão na audiência desta linda programação. Que Deus vos abençoe, em nome de Jesus.
0: Glória a Deus, louvado seja o nome santo de Jesus. Que maravilha, né? Ô, glória. Bênção pura de Deus, né? Louvado seja Deus.

Eu também preciso de ti, Senhor. Você também precisa de Jesus. Oh, glória. Alô, manda, canta. Oh, Espírito Santo. Vai falando. Vamos então ouvir aqui um hino de parabéns aí para todos os aniversariantes, né? Nossos irmãos que estavam assim, há poucos dias atrás e estão essa semana de aniversário, né? Se você tem, mande aqui, mas eu vou mandar então, vou oferecer um louvor agora com o Trio Alexandre, parabéns para todos nossos amados irmãos que tiveram, que vão estar de aniversário.

0: Que maravilha, ô glória! Vai então esses louvores tão lindo aí, né? Para os nossos amados irmãos, né? Que estão na escuta aí. Ô glória! Vai aí para os nossos amados irmãos, né? Que estão de aniversário aí, né? Bênção pura de Deus. Temos aqui então uma mensagem que diz assim: paz do Senhor, irmão. Estou na escuta do seu programa e ofereço o programa para os meus familiares e peço que o irmão leia dois maná para nós. Sou João Batista, de Dois Irmãos, Porto Alegre. Irmão João Batista, com alegria, eu leio os maná aqui para os nossos irmãos. Vou ler os dois maná aqui para os nossos irmãos, né? Ô, glória, com muita alegria, vamos ler aqui, saiu dois maná. Ô, glória. Muito obrigado, irmão João Batista. Que Deus abençoe o senhor e a sua família. Ô, santo é o nome do Senhor. Que maravilha. Ô, glória. Vamos ler então aqui os maná, então, para os nossos amados irmãos. Em nome de Jesus. Diz assim o primeiro maná: e já está próximo o fim de todas as coisas. Portanto, sede sóbrios e vigiai em oração. Que maravilha, que conselho, né? Portanto, já está próximo todas as coisas. Vamos ver, eu acho que deve ser. É 1 Pedro 4 e 7. Está próximo, nós estamos vendo o final de tudo. Aqui o segundo diz assim: instruir o menino no caminho em que deve andar, e até quando envelhecer, não se desviará dele. Ô, glória! Provérbio 22 e 6. Ô, louvado seja Deus, instruir o menino, né? Temos mais mensagem, né? Nós, é com muita alegria, né, que nós vamos rodar aí. Temos mais mensagem, um áudio aqui, né? Bendito seja o nome santo de Jesus.
1: A paz do Senhor, irmã Dina, irmão Arnaldo, e a todos os irmãos ouvintes da rádio, que Deus venha abençoar ricamente nesse dia, nesse domingo, que Deus venha derramar das bênçãos na vida de cada irmão. Assim como Deus tem me curado da depressão, assim você que está precisando de uma cura, tenha confiança no Deus que servimos, no Jesus Cristo que foi pregado ali na cruz e carregou todos os nossos pecados e todas as nossas doenças. Então, que você tenha fé para conseguir superar todas as necessidades, mas Deus tem um propósito na vida de cada um, que todos sejam livres, libertos e cheios da graça do Senhor nesse domingo. É o que eu desejo do meu coração e é o que Deus quer para você. Em nome de Jesus, amém.
0: Ô, Tiago Fashionato, lembro do Tiago Fashionato, né? Glória a Deus que Deus abençoe o servo dele grandemente. Acho que esse áudio aqui não é o mesmo, Tiago, vamos ver.
1: A paz do Senhor, irmã Dina, irmã...
0: É o mesmo. Que Deus abençoe o Tiago Fashionato, sua esposa, sua família. Que maravilha, irmão Tiago. Está bênção pura de Deus, né? Ô, glória. Vamos ver aqui Oh, louvado seja Deus. Que maravilha, né? É, a Dina me mandou já a caneta de ouro aqui. E o Marcos também mandou a caneta de ouro aqui. Mas a Dina já me mandou também. Mas eu vou rodar o do Marco porque eu gosto muito, né, deste louvor. Vamos rodar aí a caneta de ouro, né? Sobrou caneta de ouro aqui. Vamos ver se ele vai entrar certo, né? Porque às vezes essas mensagens... Vamos ver aqui, nós temos mais mensagem aqui. Ô, povo maravilhoso! Jesus ama vocês e eu também amo esse povo maravilhoso. Veio aqui, é da Rádio Renascer aí, né? Os irmãos podem mandar pelo número da Rádio Renascer, né? Mensagem aqui pro programa Falando com Deus. Veio aí pela Rádio Renascer, né? Há mais de 20 anos no ar aí, salvando almas, né? Vamos ver aqui, diz assim, irmão Celso de Cristimal, peço oração para mim agora. Paz, irmã, estou em la sintonia del programa e passame um maná. E muito oração, pede muita oração por mim, meu favor, e quero que me passe lá, labança, eu era uma flor que estava morta, e lá um dia na nossa tia, dois filhos, essa alavança, filho tinha dois filhos, vá para todos os fiel audientes, sou de lá, irmã Miriam, de São Vicente, alô São Vicente, desculpa aí que tem um pouquinho de dificuldade, mas já estou lendo um pouco em castelhano aí também. Estamos no ar, através do gerador Luz. Desde cedo, Luz não tinha desde cedo. Que Deus abençoe aí então, né, a Rádio Renascer que está no... O gerador, né? Que bênção pura de Deus, né? É assim mesmo, né? Que Deus abençoe, né? Que Deus abençoe nossos irmãos que estão aí fazendo parte. Já vi que o pastor Nírio, o Nírio de Cristimal também está aí fazendo parte do programa Falando com Deus. Sempre está. Meu grande amigo aí, né? Esposa da irmã Nelce, né? Glória a Deus. Vamos ver aqui, né? O Peu, o João Pedro, né? Isabela. Um abração para vocês, gente boa. Eu tava pensando de aí por aí, irmão. Pastor Unir, tô com saudade de vocês. Vocês não vêm para cá. Acho que nós vamos ir ficar um final de semana aí com vocês, viu? Temos com vontade de ir aí, viu? E botar a espada, né, juntamente com nossos irmãos, escutar nossos irmãos aí, pregar a palavra de Deus, né. Ô, glória. Ô, Senhor. Vamos escutar aí, pastor Unírio.
2: A paz do Senhor, pastor Arnaldo Rocha. Mandina, família. Estamos na escuta da programação. Um dia não muito agradável, né. Mas um ano hoje, perdemos nosso companheiro. Mas cremos que ele está na glória. E nós queremos ficar tristes, mas se alegramos. Eu dizer para o senhor que estamos juntos, eu amo essa família de coração. Na verdade, deu um vazio no meu coração quando perdemos o companheiro. Mas vamos ficar orando para que um dia nós possamos se encontrar. Um abraço, meu pastor presidente, toda a família. Estamos na escuta, estamos aqui com o irmão Miro, a Raquel, vamos almoçar junto hoje. Presbítero da igreja que veio para nossa ajuda. Que Deus continue abençoando vocês e estamos na escuta. Manda um hino para nós.
0: Maravilha aí, o pastor Unílio, fazendo parte do programa Falando com Deus. bênção pura de Deus. E você pode mandar a tua mensagem para cá. É uma alegria muito grande, pastor Unírio, receber aí, né? Quanto estamos neste mundo, né? Sabemos que um dia nós vamos dar o adeus a este mundo, né? Não adianta, né? Temos certeza, né, que um dia nós vamos ter que deixar este mundo, né? Glória a Deus, mas bem-aventurado e aqueles que já dormem no Senhor, né? Glória a Deus, com certeza, né, meus amados irmãos? São bem-aventurados, né, aqueles que já dormem no Senhor.

Vai lá pro pastor Unir e a sua família, os irmãos que estão lá, Uniro também, esses que estão visitando aí, vai para vocês aí, esses louvores, Deus, orabada, canta, rabalada. O Espírito Santo de Deus, se não fosse eu, irmãos, o que é?

0: Maravilha, oh, glória, vai para os nossos amados irmãos, estes louvores maravilhosos, né? Bendito seja o nome santo de Jesus. Temos mais aqui, vamos ver se esse áudio já rodei.
1: Paz do Senhor Jesus, estou ouvindo a rádio Renascer em Gravataí. Sou de Gravataí, mas sou natural de Tenente Portela. Moro em Gravataí e sou natural de Tenente Portela. Eu gostaria de pedir para o irmão um louvor. É como a palmeira.
2: Pastor Arnaldo, aqui é o João Padilha, canal do Bicaco, hein? Tá? Uma benção, programação do senhor, da Armandina aí, que Deus continue usando, abençoando o senhor, pra, através da palavra de Deus, pessoas serem curadas, serem libertadas, tá? Nós sempre escutamos essa programação aí, mas hoje deu pra gente mandar um áudio, que Deus continue cuidando do senhor, tudo que for necessário, senhor, sua família.
0: Que maravilha.
2: Senhor, um abração com Deus.
0: Que maravilha, glória a Deus, louvado seja o nome santo de Jesus. Vamos ver, eu não, acho que o irmão não falou o nome, né, do irmão. Que maravilha, irmão. O irmão está assim.
2: Pastor Arnaldo, aqui é o João Padilha, canal do Bicaco, hein? Tá? Uma benção, programação do senhor, da Armandina aí, que Deus continue usando, abençoando o senhor. Através da palavra de Deus, pessoas serem curadas, serem libertadas, tá? Nós sempre escutamos essa programação aí. Mas hoje deu para a gente mandar um áudio, que Deus continue cuidando do senhor. Tudo for necessário, senhor, sua família. Para o senhor, um abração com Deus.
0: Disse o nome, sim. Obrigado aí, Coronel Bicaco. Louvado seja o nome santo de Jesus, meus amados irmãos. Estamos orando por todos vocês, né? Até no próximo programa, né? Logo em seguida, depois do final, nós estamos em santificação, né? Vamos orar, depois que fim do programa, ainda nós já oramos com a esposa, e oramos por todos vocês, irmãos. Ô, glória, enquanto nós estamos aqui nessa terra, nós estamos fazendo a obra do Senhor Jesus, irmão. Porque quando nós chegarmos nos céus, nós não sabemos qual é a obra que Deus vai dar para nós. Ô, glória, louvado seja o nome santo de Jesus, só porque lá é santidade, né, irmãos? Ô, louvado seja Deus. Temos mais mensagem aqui, né? Desse povo maravilhoso que ajuda a fazer o programa Falando com Deus. Muito obrigado aí, Coronel Bicapo, nosso irmão. Parece que não entendi bem o nome dele, mas parece que é João o nome dele. Glória a Deus. O importante é que Cristo... Depois eu vou escutar o áudio dele de novo, escuto os áudios de novo depois que termina o programa, né? E eu vejo bem. Que Deus abençoe nossos irmãos. Aqui tem uma mensagem que diz assim: a irmã Jessi, esposa do irmão Jair, está no estudo do programa, que na escuta, eu acho que deve ser, está na escuta do programa. Que é uma benção. Ela pede um louvor. Filho, não temas, pois sou eu quem falo contigo. Filho, não temas. Que maravilha, né? Não temas. Que Deus abençoe, então, aí os nossos irmãos, né? Não estava aparecendo antes a mensagem bem, agora apareceu. Estava meio apagada aqui, né? Aí agora apareceu bem, né? A irmã Jessi, a esposa do irmão Jair, que está na escuta do programa, que é uma bênção. Ela pede um louvor. Filho, não tema, pois sou eu quem falo contigo. É verdade, né? Eu tenho muitos louvores aí, não estava aparecendo a mensagem, por isso eu não conseguia ler ela direito, né? Mas que Deus abençoe aí a querida audiência, né? É bênção pura de Deus, né? Ô, louvado seja o nome santo de Jesus. E estamos juntos nesta batalha, né, irmãos?

0: está aqui.
1: Maravilha, nosso Deus está aqui, né? Para atender a todos, né? Então vamos rodar aí, filho, não temas, pedido dos nossos irmãos. Me ofereço para todos os nossos irmãos que pediram a escolha minha. Filho, não temas.

É meio diferente esse aqui, né? Eu coloquei aqui, filhos, não temas, né? Sou eu que falo contigo. Esse é... Tu não tem esse louvor, aí me manda, irmão, não tô conseguindo. Quem é que canta? Glória a Deus, louvado seja o nome santo de Jesus. Que bênção pura de Deus. Bênção pura de Deus, né? Não estou conseguindo achar esse louvor aqui, né? Mas, importante, né, meus amados irmãos, que nós estemos aqui na presença de Deus.

Glória a Deus, louvado seja o nome santo de Jesus. É bom quando os irmãos pedem louvor. É bom mandar o cantor, né?

Glória a Deus, aleluia. Então nós vamos rodar aí e vai lá pro Thiago, né, Dina? Tá vendo aniversário? Vai pro Thiago aí. Então vai aí.

0: Tiago, feliz seu aniversário.
1: Oferecemos de aniversário aí, né, para o Tiago. Que Deus abençoe. Vamos aí, Grande Vitória, cantando aí Gilberto e Itamar. Vamos...

Ficou um pouquinho fora aí a rádio, né? Parece que está com os... Está tocada pelos motores, né? Motor a diesel, né? Parece que está faltando luz aí na Argentina, meus irmãos. O que os irmãos me dizem? Está faltando luz aí na Argentina? Glória a Deus, louvado seja o nome santo de Jesus. Então está tocando o programa pelo motor aí. E faltou um pouquinho de luz aí, parece que porque os nossos irmãos que escutam já falaram, né? Mas agora voltou de volta, né? Graças a Deus, né? E ainda temos, vamos ver quantos minutos, ainda temos 36 minutos ainda, né? Para ficarmos aqui, né? Com o programa Falando com Deus. E os nossos irmãos, né? Pode ligar, pode mandar as suas mensagens. E é uma alegria muito grande atender, né, meus amados irmãos? Louvado seja o nome santo de Jesus. É uma alegria muito grande atendermos os nossos irmãos, né? Porque se não fosse os nossos irmãos fazer parte do programa Falando com Deus, irmão, nenhum programador, nem a Rádio Renascer, irmão, vou falar bem a verdade, né, irmão? Nem a Rádio Renascer podia estar no ar se não tivesse ouvinte, né, irmãos? Ô, glória! Se não fossem os nossos irmãos, aqueles que gostam, aqueles que amam a Rádio Renascer, que amam a palavra de Deus, né, irmãos? Amém? Louvado seja o nome santo de Jesus. Eu agradeço a Deus e aos nossos irmãos, né, que fazem parte aí do programa Falando com Deus, né? E vai toda a programação aí para o Thiago Fashionato, né, que esteve ou estará de aniversário, né? Foi ontem! Ah, então 3 dias ainda dá, né? Vamos pegar um pessoal e vamos lá, né? Ele que se prepare, né? Né, Thiago Fashionato? Vamos pegar um povo, né? Ah? Nosso filho adotado, o Thiago Fashionato. Quem? Giane? Deus abençoe grandemente nossos irmãos. Glória.

Glória a Deus. Vamos rodar aí. Parabéns aí para todos os aniversariantes, especialmente aí para o Thiago Fascinato, né? Com Jair Pires, vai para você aí. É. Parabéns pelo seu aniversário aí com Jair Pires. Receba aí, Thiago Fascinato, nosso filho adotado. Deus abençoe você.

0: Maravilha, né, meus queridos e amados irmãos? Que Deus abençoe a toda a querida audiência. Vai toda a programação aí para o pastor Amendurindo, se ele está na escuta, né? Acho que quando a pessoa está na escuta, deve mandar uma mensagem, né? Glória a Deus. E a gente fica feliz, né? Glória a Deus. Saber que a pessoa está escutando o programa aí, né? Ô, glória! Louvado seja o nome santo de Jesus.
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Que maravilha, né, meus amados irmãos? Ô, glória! Bênção pura de Deus, maravilha! Louvado seja o nome santo de Jesus. Estamos felizes e alegres com Cristo.

Glória a Deus, aleluia. Então nós vamos pagar agora aqui, né? É o Marcos Aguirre que pediu barco à deriva. Barco à deriva com dupla chiquená. Vamos ouvir.

0: Temos mais mensagem da Palavra de Deus. E assim, paz do Senhor Jesus, irmãos, temos na escuta, peço um louvor, a escolha, peço três manás, um para mim, um para o Leonel e um para Marilene. E peço oração por nós. Que Deus abençoe nossos amados irmãos aí. Então nós vamos ler três maná aqui. Glória a Deus por nossos amados irmãos. Com muita alegria. Vamos, ó, vamos ler aqui. Vamos tirar três manás aqui, né, meus amados irmãos. Ô, glória. Por nossos irmãos, com muita alegria. Diz assim, maná.
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0: Os olhos do Senhor estão em todo lugar, contemplando os maus e os bens. Oh, glória! Provérbio 15, 3. Bênção de Deus, um e outro, maná. Diz assim. Sabemos que todas as coisas contribuem para, juntamente para o bem daqueles que buscam a Deus. Que maravilha, Romanos 8:28. Glória a Deus. Vamos ver o terceiro maná, diz assim. Os meus olhos procurarão os fiéis da terra para que estejam comigo. Salmo 101, versículo 6. Que Deus abençoe o nosso anjo, sempre fazendo parte do programa. Vamos ler uma palavra de Deus aqui agora. Que está escrito, o bom pastor, do capítulo 10 de João. Na verdade, vos digo que aquele que não... Que não entra pela porta do curral das ovelhas, mas sobe por outra parte, é ladrão e salteador. Mas aquele que entra pela porta é o pastor das ovelhas. Na verdade, aquele que não entra pela porta, mas sobe por outra parte, não é o pastor das ovelhas. Esse Jesus quer distância. Mas aquele que entra pela porta e acolhe as ovelhas, este é o pastor das ovelhas. Amém, irmãos? Louvado seja o nome santo. Com esta palavra, aí para os nossos amados irmãos, vai toda a programação aí para o pastor, meu pastor Amendorindo, né? É uma mensagem aqui, tá na escuta do programa, homem de Deus. Glória a Deus, assim. Glória a Deus. Paz do Senhor Jesus, meu amado pastor Arnaldo. Eu estou na escuta deste maravilhoso programa. E eu vou mandar um áudio hoje, porque... Não vou mandar um áudio hoje porque ainda não posso usar a minha voz por causa da tosse. Ainda está me... Está ajudando dele, né? Mas graças, já estou bem melhor. Mas continuo pedindo as orações dos nossos amados irmãos. Deus, nada nas orações para Deus dar saúde completa no próximo sábado. Manda um áudio com uma mensagem. Manda um louvor, soldado lutador. O irmão sempre pede. O irmão tem que ficar devendo para o irmão, mas domingo que vem ele manda, irmão. Porque já estamos chegando quase ao término do programa. Falta 10 minutos. Vamos ver se dá tempo, nós rodamos ainda. Bênção pura de Deus. Oh, louvado seja Deus. Que bênção maravilhosa aí o pastor Amendoim fazendo parte do programa Falando com Deus, né? Ô glória! Bênção pura de Deus, né? Bendito seja o nome santo de Jesus. Vamos ver se achamos aqui. O soldado lutador.

0: Vai lá para a pastora Mindorindo, achei o vovô aqui.
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0: É bom pedir para alguém ajudar, né, pastora Mindorindo?

0: Vai lá pro pastor Nelson Rubim, pai do pastor Elias, pro cuidar da Raquel. Vai pro todos os louvores aí pro pastor Nelson, meu amigo, tá na escuta. Ô glória, sofre como um bom soldado, pastor Elias. Anda, Ramanás, tequila, maior, o Espírito Santo de Deus. Quase sem poder, Manás, tequila, maior. Mas o Espírito Santo ajudando, né? Pastor Amendorim, do pastor Nelson, gente boa.
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0: Ô Santo, ô glória. O bom pastor conhece a voz do seu rebanho, conhece a voz das suas ovelhas. E ele disse: de maneira nenhuma as minhas ovelhas não seguirão os estranhos, porque elas não conhecem a voz de estranho, né, meus amados irmãos? Não conhece a voz dos estranhos. Ela conhece a voz do bom pastor, né? Ô santo! Ô louvado seja Deus! De maneira nenhuma as minhas ovelhas seguirão. Olha a banda, canta, ouve.

0: de maneira nenhuma, né, meus irmãos? As ovelhas não seguirão estranhos, né? Porque ela conhece a voz do bom pastor. O sangue! Quando Jesus entra, quando o bom pastor entra dentro dos lares, entra dentro dos corações, dentro das vidas, esse lar muda, esta família muda, essa família é transformada, regenerada, meus irmãos. Quantos lares destruídos, né? Adultérios, prostituição, engano, avareza, mentira, né, os amados irmãos? Mas depois haverá arrependimento, e tamara que não haja arrependimento tarde demais, né, meus amados irmãos? Ô, glória a Deus! Louvado seja o nome santo de Jesus, né? Ô, santo nome do Senhor! Quantos desprezam o bom pastor? Quantos desprezam? Ô, glória! Não abrem a porta para o bom pastor entrar dentro do lar, dentro da casa, dentro da família. Mas se tem alguém escutando hoje, que até agora ainda não aceitou a Jesus como seu Salvador, aceite a Jesus como seu Salvador. Enquanto é dia, antes que a noite venha, que ninguém mais poderá fazer nada. Ô, glória! Jesus quer transformar o teu lar, quer transformar a tua família, quer mudar a tua família. Ô, glória a Deus! Ô, santo nome do Senhor! Bendito seja o nome santo de Jesus! Ô, glória! Existe mentiras, existe falsidade. Ô, santo nome do Senhor! Mas Deus não está junto contigo. Ô, louvado seja Deus! Deus não está com a falsidade. Deus não está com a mentira. Ô, louvado, canta no abalaste. Ô, glória! Deus veio buscar e salvar o que se havia perdido. Eu sou o bom pastor. E o bom pastor da sua vida pelo seu rebanho. Deixa Jesus entrar dentro do teu lar, dentro da tua casa, dentro da tua família, e você será mais do que vencedor. Amém? Ô, glória a Deus! Louvado seja o nome santo de Jesus. Eu sinto pessoas fazendo propósito a Deus, não comigo, mas com
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estuvimos ahí escuchando esta alabanza para compartir juntamente con nuestros hermanos que están ahí del otro lado escuchando FM Renacer. Tenemos ahí participación. Hola, estou vendo pelo aplicativo da Rede Renascer. Ai, Deus abençoe os irmãos. O irmão Epifânio, aí Deus abençoe o irmão Epifânio que está aí na sintonia. A todos nossos irmãos também. Aí a irmã Rosa Nogueira está mandando uma alabanza para a irmã Graciela Dos Rey, aí desde Guavirova. Está dedicando uma preciosa alabanza. Já vamos a estar preparando e escuchando juntamente com você que está aí do outro lado em la sintonia FM Renacer.

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0: Preciosa alabanza estuvimos ahí escuchando conjuntamente con nuestros hermanos que están en la sintonía de FM Renacer.
1: Es aquí un sembrador.
0: Boa tarde, irmão. Irmão Nilton Júnior está na sintonia através do Facebook. Deus abençoe, irmão Nilton, que está aí na sintonia. Tenemos participación de los hermanos que están participando a través de audio. Vamos a estar escuchando.
2: A paz do Senhor a todos os ouvintes da Rádio Renascer. Estou escutando a programação e está de bênção, irmão. Peço para que me rode um hino aí. Pode ser com... pode ser com Gaúcho Alegre. Sou missionário. Me lembre um manazinho aí para mim. Sou Francisco Alves, aqui da Leícia Baixa. Paz do Senhor, irmãos.
0: Dios bendiga, hermano, que estuvo ahí participando, ahí de Alicia Baja, ahí que está en la sintonía, el hermano Francisco Alves. El maná en esta tarde para el hermano, vamos a estar leyendo. Pois tu, Senhor, és bom e pronto a perdoar, abundante em benignidade para com todos os que te invocar. Salmos 86:5. Dios bendiga a los hermanos que están participando. Vamos a escuchar más participación que tenemos ahí a través de audio en la tarde de hoy.
3: A paz do Senhor, irmã Cristina. Tô ouvindo a programação e os louvor lindo aí, irmã. Tá uma bênção, irmã Cristina. Irmã Cristina, eu quero pedir novamente o louvor que eu pedi esses dias atrás para a irmã, a história de Jó com Duna e Voz. Eu peço que a irmã roda esse louvor para mim escutar e ofereça a todos os ouvintes que estão à escuta do programa e para a irmã aí também, tá, irmã Cristina? Agradeço, irmã Cristina, essa irmã me atender, ler um maná para mim. E que Jesus continue abençoando a irmã aí. Aqui é a Elvira, aqui de Santa Rosa. Paz do Senhor, minha amada.
0: Deus abençoe a minha irmã Elvira aí de Santa Rosa, que está na sintonia. Diz o maná para a irmã Elvira. Deus é o nosso refúgio e fortaleza. Socorro bem presente na angústia. Salmos 46 e primeiro.

Paz do Senhor, estamos na escuta da programação. Peço louvor de Alceu Pires. Não temas, estou contigo. Deus abençoe a paz do Senhor. Deus abençoe nosso irmão Jair dos Reis, a sua esposa aí também que estão na sintonia. Já vamos preparar os louvores a pedido dos nossos irmãos e vamos estar complacendo aos nossos irmãos que estiverem aí fazendo seu pedido. Vamos estar escutando a alabanza com Gaúcho Alegre, sou missioneiro, missionário aí a pedido do irmão aí de Alicia que esteve pedindo.

Vamos a estar aí escutando a alabança, a história de Jó aí com do Univós, aí a pedido da irmã que esteve, da irmã Elvira, aí se não me... Aí sim, a irmã Elvira esteve pedindo o hino de Univós. Vamos estar escutando aí o pedido da irmã Elvira.

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1: Capítulo 10, versículo de número 20, nos diz assim: mas não vos alegreis porque se sujeitem os espíritos, alegrai-vos antes por estar o vosso nome escrito nos céus. Naquela mesma hora se alegrou Jesus no Espírito Santo e disse: graças te dou, ó Pai, Senhor do céu e da terra, porque escondeste essas coisas aos sábios e inteligentes e as revelaste às criancinhas. Assim, ó Pai, porque assim te aprouve.
2: Senhor Jesus, nós te louvamos e te agradecemos pelo fôlego de vida que tem nos dado, pela oportunidade de estar aqui neste domingo e poder, Senhor, fazer uso dessa uma hora de programa. E nós oramos, Pai, ao Senhor, para expressar a nossa gratidão a Ti. Te agradecer pelo fôlego de vida, te agradecer pela saúde, te agradecer pelo livramento, Papai. Te agradecer, Senhor, pela família que o Senhor tem nos dado, pela proteção que o Senhor tem nos dado. Senhor amado, nós te agradecemos também pelas promessas do Senhor, palavras que são fiéis e verdadeiras, e nós cremos que no tempo determinado no céu, o Senhor irá cumprir, o Senhor irá fazer acontecer tudo aquilo que o Senhor tem revelado a cada um de nós. E nós oramos, Pai, reconhecendo, Senhor, as nossas fraquezas, reconhecendo os nossos pecados, reconhecendo os nossos erros, reconhecendo, Senhor, a necessidade de alcançar a sua misericórdia, de alcançar a sua graça, de alcançar a sua ajuda, Pai. Nós te pedimos, Pai, que o Espírito Santo nos ajude, que o Espírito Santo nos desperte, que o Espírito Santo nos direcione, Pai, porque nós cremos que o aceitar a Cristo é o primeiro passo, Senhor. É a primeira necessidade que nós, pecadores, podemos fazer. Agora existe uma caminhada de um constante crescimento espiritual, de uma constante busca para deixar para trás as coisas erradas, para sermos melhores do que nós éramos ontem, para não cometermos as falhas que nós cometíamos até ontem, Senhor. Em nome de Jesus, nós oramos que o Espírito Santo desperte desperte aquele que está disperso, aquele que está, Senhor, distraído, desapercebido, Senhor, porque nós não sabemos o momento, nós não sabemos a hora, Pai. Agora sabemos que devemos estar preparados, porque o Senhor vai buscar, vai levar para consigo somente aqueles que estão, Senhor, vivendo em uma vida reta, em uma vida aprovada, em uma vida alinhada com a palavra do Senhor. E nós oramos, Pai, que nós não venhamos viver de aparências, nós não venhamos viver de rótulos, Senhor, de aprovações humanas, de likes nas redes sociais, de status, Senhor, que aparentemente podem mostrar uma conduta, mas que no íntimo do nosso coração escondem falhas, escondem erros, Senhor. Em nome de Jesus, que o Espírito Santo do Senhor nos inquiete todos os dias, Pai, nos convencendo das necessidades pessoais que precisam ser, Pai, ajustadas, arrumadas, deixadas de lado, Pai, para que o Espírito Santo de Deus habite em nós, para que o Senhor se agrade de nossos frutos e também os nossos frutos possam glorificar o nome do Senhor, testemunhar a respeito da obra do Senhor. Em nome de Jesus, Pai, nós oramos por todos aqueles que ouvem este programa, por todos aqueles que ouvem os programas desta rádio missionária, Pai. Por meio da sua palavra, nós confiamos que o Senhor está salvando almas, que o Senhor está transformando vidas, que o Senhor está restaurando lares, casamentos, relacionamentos familiares, Pai. Nós confiamos em nome de Jesus, pelo poder que há no teu sangue, que o Senhor está libertando do laço do diabo, Pai, toda alma aprisionada ao pecado, às drogas, à prostituição, ao álcool, Senhor. Nós confiamos no poder que há no nome de Jesus e que a sua obra será completa, Pai, sobre esta família que nos ouve, sobre esta mãe que está orando comigo nesta tarde, Senhor, sobre este pai que clama pela salvação da sua família, Senhor. Em nome de Jesus, repreende, Senhor, todo espírito contrário, toda obra contrária, Senhor, todo espírito maligno que tem se lançado incansavelmente contra os planos deste lar, Senhor, contra a busca, Senhor, de vida diferente nos caminhos do Senhor. Que o Espírito Santo venha fortalecer, blindar os pensamentos, Senhor, animar o seu coração e mostrar que nada é impossível ao que crê e que tudo nós podemos naquele que nos fortalece, Senhor. Em nome de Jesus, nós oramos, Pai, que ninguém se perca, onde há alguém clamando pelo nome de Jesus, que o Senhor venha alcançar esta casa, que o Senhor venha alcançar esta vida, que o laço do inimigo não prevaleça, Senhor, contra esta pessoa. Em nome de Jesus, dá o livramento, Pai. dá a proteção necessária, protege no trânsito, no trabalho, Senhor, nos seus afazeres domésticos, repreende o espírito da morte, repreende todo espírito contrário, todo levante do inimigo, toda muralha, Pai, que tem sido construída para neutralizar, para impedir, para enfraquecer o crescimento espiritual desta família, desta pessoa, Senhor, que está ouvindo este programa. Em nome de Jesus, o Senhor conhece as nossas fraquezas, Pai, mas nós oramos pela graça que é revelada em Cristo Jesus, pelo poder que é no nome de Cristo, Senhor, e nós entregamos, Pai, a continuação deste programa, deste trabalho, tudo aquilo que será falado, tudo aquilo que será rodado neste programa, Pai, que o Senhor venha receber no céu em nome de Jesus, e nós cremos, Pai, no poder do Senhor, na transformação da sua palavra, da sua obra sobre este lar que está confiando, Pai, que está ouvindo, que propôs em seu coração de ouvir este programa. Em nome de Jesus, Pai, nós confiamos que a obra é do Senhor e é o Senhor quem dá o crescimento, é o Senhor quem prospera, é o Senhor que faz frutificar, e nós entregamos tudo aos cuidados do Senhor e te agradecemos por tudo, em nome de Jesus. Amém.
1: A paz do Senhor, queridos amigos, ouvintes que estão sintonizados nas ondas da Rádio Renascer, você também que está nos acompanhando ao vivo pela live do Facebook, é um prazer ter a sua audiência nesta tarde de domingo, dia 20 de setembro de 2026, diretamente aqui de Santa Rosa, Rio Grande do Sul, está iniciando mais um programa Sementes da Fé. Estaremos aqui até às 16 horas, trazendo belos hinos de louvor a Deus, trazendo a mensagem da palavra do Senhor para falar com você, para edificar a sua vida. E hoje, aqui no Rio Grande do Sul, comemoramos o Dia do Gaúcho, dia 20 de setembro, para todos que residem aqui no Rio Grande do Sul, uma data comemorativa. E Deus abençoe a todos os nossos ouvintes nesta tarde.
2: Glórias a Deus, é motivo de alegria estarmos neste domingo e ter também a sua companhia. Se você sentir em seu coração e quiser compartilhar com este programa, interagir com este programa, você pode entrar em contato pelo código de área 559-9936-7828, e por este número de WhatsApp nós estaremos te respondendo em nome de Jesus. Também a página do Facebook e a página da rádio Renascer FM 91.3, que está transmitindo esta live. Nós estaremos ouvindo o primeiro louvor de Fabiano e Miriam, Era Para Mim. E eu gostaria de lançar esta reflexão para você que está ouvindo este programa, que nós pudesse constantemente lembrar, olhar para o nosso, o que nós éramos quando Jesus nos encontrou, e o quanto Ele quer trabalhar em nossa vida para nos deixar o mais semelhante possível com o Senhor Jesus, tanto nas nossas obras como nos nossos pensamentos. tristemente lembrar, olhar para o nosso semelhantes, produzindo os mesmos frutos e testemunhando a respeito da obra do Senhor. E este louvor, ele vai falar a respeito disso, que nós éramos pecadores e nós não merecíamos o amor de Cristo, mas ele, por amor a nós, por espontânea vontade, ele nos enxertou novamente na videira, nos deu acesso livre à seiva do Senhor. Mas isso custou um preço muito alto, que foi a morte do nosso Senhor e Salvador Jesus Cristo naquele madeiro. Mas que eu e você não venhamos nos esquecer que, se eu e você estamos de pé, foi por causa da morte de Jesus. Se eu e você estamos aqui hoje com saúde, é porque a graça do Senhor está sobre mim e sobre a sua vida. O propósito de Deus está sobre a minha e sobre a sua vida. E por essa razão, nós não somos consumidos pela ira do Senhor, e também não somos tocados pela fúria do inimigo, mas a graça do Senhor está sobre nós e nos dará graça para lutar e vencer, em nome de Jesus.

0: Glórias a Deus, queremos deixar uma saudação especial para o nosso irmão ali do bairro Cruzeiro, irmão Diomedes Martins de Souza e a sua família que está ouvindo o programa. Deus abençoe o irmão em nome de Jesus. Também o nosso irmão Hélio Soares, a paz do Senhor, meus amados irmãos, estamos na escuta, já estávamos com saudades de ouvir a palavra de Deus pelos irmãos. Pedimos um louvor, Hélio de Siqueira Soares e Júlia Soares, de Novo Hamburgo. Um abraço especial para os nossos irmãos que ouvem todos os domingos o programa. Que Deus abençoe o senhor, a sua esposa, a irmã Júlia, a sua família, em nome de Jesus. Vamos ouvir o louvor Promessa na Bíblia, da banda Opus Dei,
1: Isso.
0: e estaremos dedicando para os irmãos, também em homenagem a todos os gaúchos e prendas do nosso estado. Deixamos este louvor no estilo mais gauchesco, Promessa na Bíblia.
2: E vamos chegando com essa gaita pampiana do Rio Grande.

Glórias a Deus, deixamos aqui o nosso registro para todos os nossos ouvintes, né? Com este lindo louvor, promessas na Bíblia, da banda Opus Dei. A minha tia Alice e o tio Nildo Sommerfeld, lá em Jaraguá do Sul, também deixaram seu comentário. Paz do Senhor Jesus, hoje quero homenagear minha sobrinha, sobrinha Josiane, que está completando mais um ano de vida. Que Deus abençoe a vida dela grandemente. Peço um louvor e um maná. Que Deus abençoe sempre este programa e a vida de vocês. Um abraço para essa família querida lá em Jaraguá do Sul. E também queremos nos associar a Josi, que está completando mais um ano de vida. Que Deus continue abençoando a sua vida com muita saúde, muita alegria, muita paz, juntamente com toda a sua família. O maná que eu tenho tirado está em Obadias, capítulo 1, verso 17. Mas no Monte Sião haverá um refúgio, haverá santidade, e a descendência de Jacó possuirá a sua herança. Que Deus abençoe a tia Alice, toda a família lá em Jaraguá do Sul. E o louvor que nós estaremos ouvindo de Simone e Simeia. Logo mais nós estaremos rodando este louvor. Também uma saudação para minha mãezinha, Maide Gertz, meu pai Edgar, lá em Senador Salgado Filho, que estão ouvindo a programa. Estão ouvindo o programa e deixaram sua mensagem. Paz do Senhor, peço maná e um louvor, é uma bênção o programa. E o maná está em Salmo 116, verso 14. Cumprirei para com o Senhor os meus votos na presença de todo o seu povo. Que Deus abençoe a senhora e o Senhor, meu Pai. Em nome de Jesus. E vamos também deixar para seu elevo espiritual o louvor de Simone e Simeia, que estaremos rodando agora no programa.

Glórias a Deus, um abraço especial também para minha sogra Ivone, meu sogro Eliseu, Emília Novit, lá em Doutor Maurício Cardoso. Estão na escuta do programa, estão pedindo o hino de Suelen Lima. Nós estaremos logo rodando o louvor para atender o seu pedido. E o hino separado é o hino As Portas Vão Se Abrir, de Suelen Lima. Que Deus abençoe vocês em nome de Jesus. A Miriam Lopes e Mirianovit também está pedindo um louvor. Vamos ver aqui. Gostaria de ouvir um louvor. Vem, Jesus, vem. Cantor Júnior, também pedimos um maná, Deus abençoe eles que estão ouvindo a programação lá em Horizontina, Miriam, Gésio, o pequeno Zeque, que Deus abençoe vocês em nome de Jesus. Salmo 133, verso 3. É como o orvalho do Hermon quando desce sobre os montes de Sião. Sim, ali o Senhor concede a sua bênção, vida para sempre. Que Deus abençoe, irmã Miriam, sua família com este maná, em nome de Jesus.

0: Glórias a Deus, tem chegado aqui até nós um comentário, irmão Sidney Silva, paz de Deus, peço um maná. Maná que nós temos tirado aqui está em Salmos 30, verso 4, que nos diz assim: cantem louvores ao Senhor, vocês que são os seus fiéis, louvem o seu santo nome. Agradecemos a audiência. Também tem chegado um pedido de oração através da Rádio Renascer. O irmão que tem deixado sua mensagem, que nos diz assim, lá da Argentina: Paz de Deus, hermano, pido oración por mi hijo Timóteo. Tiene alergia, soy de 20 de maio, Virgílio. De 20 de maio, acredito que seja Virgílio da Silva, o irmão que tem pedido oração em favor do seu filho Timóteo. Estaremos orando, incluindo no final do programa, incluindo esse pedido de oração, e cremos que o nosso Deus, ele é poderoso para restaurar a saúde do seu filho, irmão. Deus abençoe. Nós queremos chegar ao momento da palavra. E a palavra que eu tenho escolhido para compartilhar com os irmãos nessa tarde está em Lucas, capítulo 10, e versículo. Eu vou ler alguns versículos e em seguida estarei trazendo a mensagem que eu tenho preparado para os irmãos. No versículo 1, nos diz assim, do capítulo 10 de Lucas: E depois disso, designou o Senhor ainda outros 70 e mandou-os adiante da sua face, de dois em dois, a todas as cidades e lugares aonde ele havia de ir. No versículo 9 nos diz assim: E curai os enfermos que nela houver, e dizei-lhes: É chegado a vós o reino de Deus. Versículo 17: E voltaram os 70 com alegria, dizendo: Senhor, pelo teu nome até os demônios se nos sujeitam. Versículo 20 nos diz assim: Mas não vos alegrei, porque se vos sujeitem os espíritos. Alegrai-vos antes por estar o vosso nome escrito nos céus. Naquela mesma hora se alegrou Jesus no Espírito Santo e disse: Graças te dou, ó Pai, Senhor do céu e da terra, porque escondeste essas coisas aos sábios e inteligentes e as revelaste às criancinhas. Assim é, ó Pai, porque assim te aprouve. Essa palavra nos mostra um momento em que o Senhor Jesus, ele escolheu 70 discípulos anônimos. A Bíblia não cita o nome deles, e apenas o Evangelho de Lucas também registra essa passagem. Homens que foram enviados adiante de Jesus pelos lugares onde o Senhor havia de passar, para anunciar o reino de Deus, para curar enfermos, para expulsar demônios, para orar pelas pessoas. Só que eles voltaram alegres, porque eles sabiam, que eles viram que no nome de Jesus os espíritos, os demônios se sujeitavam a eles pelo poder do Senhor. Mas Jesus nos ensina uma lição valiosa no versículo 20, que nos diz: Mas não vos alegreis, porque se vos sujeitem os espíritos. Alegrai-vos antes por estar o vosso nome escrito nos céus. Jesus está nos dizendo que o mais importante não é sujeitar demônios, o mais importante não é o movimento que a gente faz, que há dentro de uma igreja, mas o mais importante é o nosso nome estar escrito no livro dos céus, é a nossa conduta para com o Senhor, é como nós estamos perante o Senhor. Porque nós sabemos que a sociedade exige de nós, a sociedade nos fez criar essa ideia de que nós precisamos estar bem, demonstrar uma boa aparência perante a sociedade, a gente precisa demonstrar uma boa eloquência, a gente precisa demonstrar um movimento dentro das igrejas, mas muitas vezes tem muitos movimentos que estão vazios de sentidos, vazios da presença do Senhor, e nós devemos entender que a principal coisa, principal objetivo do Evangelho é que o nosso nome esteja escrito nos céus, que a nossa conduta para com o Senhor, a nossa conduta quando ninguém está vendo, quando não estamos diante de uma câmera, quando não estamos diante de muitas pessoas, a nossa conduta principal é aquela entre nós e Deus, é aquilo que está dentro do nosso coração e não o que nós estamos manifestando para os que estão à nossa volta. E nós sabemos que muitas pessoas valorizam cargos, valorizam posse, ministérios, cargos dentro das igrejas, ou talvez uma faculdade teológica, uma faculdade no mundo secular. Tudo isso é muito importante, tudo isso é necessário, mas o mais importante não pode ser esquecido, que é a essência do Evangelho. O Evangelho, ele é muito mais simples do que nós imaginamos, porque muitas pessoas dizem: ah, eu não tenho um cargo, eu não posso fazer a obra do Senhor, eu não tenho um ministério, eu não tenho algo, uma função de destaque, eu não posso fazer nada para Deus. Quem disse isso? Isso não é verdade, porque o Senhor Jesus nos deu uma missão para todos nós que somos cristãos e conhecedores da palavra de Deus, nos deu a missão de levarmos o reino de Deus para todos aqueles que não conhecem ou não aceitaram ainda o reino do Senhor. E você não precisa ter faculdade, você não precisa ter um cargo, você não precisa ter um terno bonito, um carro bonito, uma casa bonita, você precisa apenas ter a palavra do Senhor no seu coração. Muitas pessoas acham que um pregador que possui teologia, que possui inúmeros livros para fazer um esboço imenso, pode trazer uma mensagem muito melhor do que uma pessoa que talvez até mesmo é analfabeta, mas que conhece a Bíblia apenas pelo ouvir falar e pelas experiências que teve com Deus. Não é isso que define o nível de espiritualidade de uma pessoa. Nós precisamos entender que o nível de espiritualidade, ele é definido pela intimidade com Deus, pela intimidade com a palavra do Senhor. Nós precisamos parar de olhar para aparências e olhar para o interior, porque não importa o quanto nós demonstramos ser eloquentes, o importante é a mensagem que nós estamos tentando transmitir para mudar a vida de alguém, para mudar o pensamento de alguém que talvez esteja em pecado, que talvez esteja distante dos caminhos do Senhor. E nós vemos que muitas lições nós podemos tirar na própria palavra do Senhor. A história dos dois discípulos de Emaús que estavam voltando depois do Senhor Jesus ter sido crucificado, dizendo-se, lamentando entre si, mas não era ele que iria libertar o povo de Israel. Estavam desapontados, entristecidos, porque eles esperavam um grande movimento libertador, talvez uma revolução que Jesus fizesse, mas Jesus, ele possuía humildade. Ele nos ensinou que o evangelho dele é baseado na humildade. O Senhor Jesus veio ao mundo numa simples manjedoura. Ele não veio num trono, num berço de ouro. O Senhor Jesus, ele morreu lá naquela cruz e ele ressuscitou ao terceiro dia, mas ele não fez, o evangelho dele não foi baseado em circunstâncias extraordinárias, em aparência, tudo aquilo que a sociedade valoriza, coisas mirabolantes. Não! O evangelho, ele é baseado em simplicidade, meus irmãos. Naamã, quando se encontrava leproso e foi diante de Eliseu, porque ele ficou sabendo que o profeta Eliseu poderia servir a um Deus que poderia trazer a cura para a vida dele, ele ficou esperando algo difícil para fazer, e o profeta Eliseu disse: vai lá e mergulha no Rio Jordão por 7 vezes e você será sarado. Ele disse: mas esse rio sujo, esse rio de águas barrentas. Eu não vou fazer isso, eu não vou me sujeitar a isso, porque ele queria algo mirabolante. Mas aquela ordem simples, aquela instrução simples, fez ele ser curado da lepra que tanto atemorizava a vida dele. O paralítico que estava diante do tanque de Betesda, que estava esperando o movimento das águas para que o milagre acontecesse na vida dele. E ele não tinha percebido que o Senhor Jesus estava ali e que silenciosamente, com uma simples palavra, ele lhe devolveu a saúde. Ele fez aquele paralítico levantar da sua cama com uma simples palavra, com um gesto simples, e não com todo o movimento das águas, para nos ensinar que o evangelho, ele não precisa ter apenas movimento, ele precisa ter essência, ele precisa ter a palavra do Senhor que transforma e muda a vida das pessoas. E é esse evangelho que nós estamos aqui pregando. Talvez esse não seja o melhor programa que você já assistiu, já ouviu, mas nós estamos aqui com um propósito de levar uma mensagem para a sua vida, de levar uma palavra de esperança para a sua vida, e pedimos a Deus que o Senhor sempre nos direcione para trazer algo dos céus e não da nossa capacidade, do nosso próprio entendimento, porque é isso que faz a diferença na tua vida e na minha vida. É a palavra do Senhor e não a minha capacidade ou o que eu tenho a oferecer. É o que o Senhor tem a nos dar, porque nós não somos merecedores de nada. A nossa vida tem que ser colocada diante do Senhor todos os dias, para que possamos ser guiados por aquele que sabe todas as coisas, aquele que pode todas as coisas. E é essa mensagem que eu tenho para trazer para vocês nesta tarde, meus ouvintes, meus irmãos. Vamos orar e encerrar o programa, levando a Deus os pedidos de oração que têm chegado aqui até nós. Senhor Deus, amado Pai, na Tua presença nós estamos te agradecendo, Senhor, por mais este programa que o Senhor nos oportunizou a apresentar, Papaizinho. Te pedimos, intercedemos por todos aqueles que estão clamando e precisando de uma porta aberta, de um milagre na saúde. O irmão Timóteo, que está com problemas na sua saúde, nós intercedemos, nós oramos e cremos que o Senhor pode tirar essa enfermidade, que o Senhor pode operar milagre na vida de todos aqueles que estão com o seu coração voltados para Ti, que estão precisando, Senhor, de um agir na sua vida, na sua família. Venha transformar vidas, venha abrir portas, venha restaurar a alegria nos corações, Pai. Nós intercedemos por todos aqueles que estão clamando por Ti, clamando e necessitando numa vitória na sua vida. Vida, Pai, te agradecemos por todos aqueles que estão nos ouvindo, e abençoa, Pai, todos aqueles que estão sintonizados nesta rádio, nessa programação. Te agradecemos por tudo em nome de Jesus. Amém e amém. Meus irmãos, tem chegado também mais um comentário aqui. Irmão Sandro Fonseca, que Deus abençoe, peço um hino, valeu a pena esperar, estaremos rodando no próximo programa, meu irmão, que Deus abençoe, estaremos atendendo o seu pedido. Oração por Fernanda e sua família, Deus abençoe, irmã Fernanda, estaremos orando, intercedendo pela sua vida, em nome de Jesus. Agradecemos a todos vocês pela audiência. Se Deus permitir, no próximo domingo estaremos aqui com mais um programa Sementes da Fé. Fiquem todos na paz do Senhor Jesus.
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0: Gloria a Dios. Aleluya.
1: Gracias a todos los hermanos, familia, compasión, su Cristo. Pastor Ricardo, ya agradecido, né, meus irmãos, por mais um domingo que Deus me alcançou e chegar nesse lugar para mais uma programação, que é a mensagem cantada. Quero meditar um salmo, salmo 133, um salmo muito conhecido, que diz assim: que bom e delicioso, nos hermanos habitar juntos em harmonia, é como o bom óleo que baja sobre a barba de Aarón. Então, nessa tarde, quero estar orando. Dios, la gloria, grande Dios, tan Padre, Jesús de poder, Espíritu Santo, la verdad te agradezco por esa oportunidad que me concedió en ese momento, mi Padre, entre en hogar, en la casa de ese hermano, de esa hermana, la gloria realiza los milagros, Espíritu Santo, verdad, Dios de poder bendice los colaboradores de esa programación, abra las puertas del cielo, tanto material espiritual, la gloria, donde estiver enfermo, en esa tarde, mi Padre, que está en sintonía. Aleluia, receba a tua vitória, receba a tua sanidade, Senhor, glória, meu Pai, confirma as grandes vitórias sobre cada lugar, cada família, em nome do Padre, do Filho e do Espírito Santo. Amém. Então, nessa tarde, quero agradecer a Deus, primeiramente, né, meus irmãos, por mais um domingo de a gente poder chegar nesse lugar, levar mais uma programação, que é a mensagem cantada. Também quero agradecer aos colaboradores dessa programação, aí, Irmã Leonir da Esquina Massote, colabora nessa programação. Irmão aí, Liceu Correia, Terceira do Paraíso, também colabora nessa programação. E a irmã Ana Pinheiro, aí do Chafariz, e colabora nessa programação. O José do Bar Velha Vista, a irmã Lucia, aí do Bar União, creio que já falei. E o irmão Daniel, aí da Arte União, né? Então são esses aí os irmãos, família que estão me ajudando nessa programação, que é a mensagem cantada, né? Mas é muito meio da colaboração, das ajudas, dos irmãos, das famílias, que essa humilde programação pode chegar no teu hogar, na tua casa, né? Uma tarde de vitória. Então nessa tarde pedi para a irmã, aí passar o nome da rádio, para os irmãos, família, aquele que quer enviar seu áudio, sua mensagem, ajuda, envia sua mensagem, seu áudio. Aí pode pedir o louvor aí da carpeta Deus Amor, a irmã vai estar complacendo também nessa tarde. E depois passa o número da rádio para os irmãos, família. Pode passar o louvor aí com Leia, depois que a irmã passar o número da rádio. Criança pobre, né? Para o Leia Espiritual de cada irmão, cada família, que estão em sintonia, receba o seu louvor para o seu Leia Espiritual.
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Dios, aleluia. Então, nessa tarde, irmão operador, já tem passado o louvor com o espiritual a todos os irmãos, todas as famílias. Também quero estar saludando os irmãos aí da Pecar Unida, irmão Conal, Jamaica, irmão Beto, irmão Genil.

essa família, esse lugar, se estão em sintonia. Receba um saludo, receba um abraço, né, povo de Deus, todos os irmãos e do Vinte, né, pastor Ricardo, aí da comunhão também, as famílias, os irmãos, que aí os obreiros, as obreiras da casa de Deus, que faz parte desse grupo, aí onde está o pastor Ricardo, sério de Deus, em comunhão, né. Então a gente se sente muito alegre, meus irmãos, aí tivemos um trabalho muito bendecido e uma família muito, é uma bênção de Deus, né? A gente chega lá, os irmãos muito humildes, né? Então a gente se sente em casa, né? Esse é o motivo, por Deus, irmão, e a gente é bastante bem recebido, né? A irmã Panaro está em sintonia, esse dia estive falando aí com o pastor aí que atende os irmãos, aí estava aí o tio do pastor Ricardo, né? Estive viajando com o irmão e contando, né, que eu morei naquele lugar e deixou saudade da família, né, irmão? Então, todos os irmãos da família, receba meu saludo, receba meu abraço e motivo de alegria também, saludar os irmãos de São Vicente, aí, especial paraíso, o irmão de seu Correia, os irmãos de São Pedro, os irmãos do Brasil, pastor do Brasil também aí, pastor Lucas Ganabarro, pastor Pedro Paulo, também está em sintonia, irmã de Emir, servo de Deus aí da esquina Massota, né, os irmãos que me ajuda nessa programação, todos os colaboradores dessa programação, receba o louvor, receba a programação sempre, nas minhas orações, estou orando a favor de todos os irmãos, toda a família, aí falando aí com a Sérgio de Deus, irmã Cristina, muitos pedidos de oração, família, né, meus irmãos, muitos jogaram em grandes batalhas, matrimônio que já não se entende mais, meus irmãos, aleluia, né, quantos lugares que já não se entende mais dentro, aleluia, muitas vezes, meus irmãos, eu começo a meditar sobre o casal, o matrimônio, quando se une, né, ali meus irmãos batalham, constrói, faz, aleluia, e quando tão bem que podia desfrutar, ali sofre a família inteira, né, para construir aquilo que tem, meus irmãos, e quando tão bendecido, tão prosperado, Satanás se levanta, porque a Bíblia diz que ele veio para matar, roubar e destruir, aleluia, e quando aquela família podia desfrutar, meus irmãos, aleluia, aquilo que trabalharam, que fizeram junto, o Satanás entra e destrói hogar, casa, quantos lares, quantas famílias que estão em sintonia nessa tarde, aleluia, em ponto de o Satanás querer destruir, mas eu quero te dizer algo nessa tarde, você que me escuta, povo de Deus, família, corra para a casa de Deus, vai mais perto da tua casa, onde tem uma igreja evangélica, e aceita o Senhor Jesus Cristo, aleluia, chega onde está o pastor, eu quero reconciliar, se tu está pródigo, venha, regressa para a casa de Deus, reconcilia com o Senhor Jesus Cristo, invita a tua família, irmão, povo de Deus, venha na casa de Deus, aleluia, e corra para os braços do Senhor Jesus Cristo, né, meus irmãos, porque é cumprimento da palavra de Deus, porque a Bíblia diz que ele veio, o Satanás veio para matar, roubar e destruir, o que significa, pastor Ricardo, aleluia, destruir muitos lugares, casa, família, matrimônio, que muitas vezes tem paz e tem harmonia, aleluia, Satanás entra de uma forma ou outra, porque é o trabalho dele, meus irmãos, é destruir os hogares, eu quero dizer algo nessa tarde, e povo de Deus, família, você que me escuta, pastor Ricardo, agradeça, irmão, você que está em sintonia nessa tarde, agradeça a tua esposa, a tua família, teus filhos que Deus te deu, teu lar, agradeça a Deus, aleluia, e eu quero dizer algo para você nessa tarde, erga as tuas mãos para o céu e glorifica a Deus, aleluia, agradeça, meus irmãos, porque muitas vezes eu quero dizer algo para você, meus irmãos, e a Bíblia diz, mas vale um bocado seco, em paz, que uma casa cheia de contenda, né? Aleluia, hoje falando com o irmão, muitas vezes, quantas famílias bendecidas, prosperadas, com veículo, bastante dinheiro, aleluia, mas não tem paz, não tem alegria na sua vida, isso de nada serve, meus irmãos. Por isso, diga a palavra de Deus que aquilo que o Senhor Jesus Cristo dá, meus irmãos, não anida de tristeza. Eu muitas vezes começo a meditar sobre, aleluia, meus irmãos, muitas vezes Deus dá um veículo, aleluia, ali, um auto para nós, uma moto. E aquilo que Deus dá, não anida a tristeza, porque foi Deus que nos deu, então Deus vai cuidar, Deus vai proteger. Então eu vou passar para a irmã Cristina, não sei se há alguma participação nessa tarde, irmã, pode passar mais um louvor, para eu ler o espiritual de todos os irmãos, todas as famílias que estão em sintonia. Nessa tarde, receba o louvor onde a saia de Deus vai estar passando para o seu ler espiritual.

Já podemos ver, meus irmãos, que onde fala rumor de guerra, pestilência, nação contra nação, pai contra filho, filho contra pai. Então nós sabemos, meus irmãos, que o livro de Apocalipse é o último livro da Bíblia, que já está se cumprindo a segunda, quem sabe pode dizer, você que me escuta nessa tarde, quantos anos, quantos tempos que eu escuto, quantos pastores, quantos servos de Deus, anunciando que o Senhor Jesus Cristo vai arrebatar a igreja e nada aconteceu. Eu quero dizer para você, irmão, você que está no teu lugar, aonde nós congreguemos, porque a igreja se moveu, e você, tu que está em sintonia nessa tarde, onde nós congreguemos, se chama casa de oração. Nós chegamos cansados, trabalhados muitas vezes, com as últimas forças, e ali dobremos nosso joelho, comecemos a clamar, comecemos a apresentar nosso hogar, nossa casa, nossa família, nossos projetos nas mãos de Deus. Ali se chama casa de oração. Então eu quero dizer para vocês, tu que me escuta nessa tarde, quem sabe você... Há quantos tempos que eu escuto quantos pastores, quantos servos, servas de Deus, homens de Deus, mulher de Deus, anunciando que o Senhor Jesus Cristo vai arrebatar a igreja e nada aconteceu. Eu quero dizer algo para você nessa tarde. Aleluia, por quanto o Senhor Jesus Cristo está vindo, quantos pais de família, aleluia, muitas vezes saem de dentro do seu hogar e não regressam mais, aleluia. Então quer dizer, cada segundo, cada momento, ele está vindo por um, vem por outro, e quando vem, vai vir por nós, meus irmãos. Então quer dizer algo para você nessa tarde, tu que cantava, volte a fazer a obra de Deus, tu que predicava, Deus te entregou os talentos, ferramenta preciosa nas tuas mãos, aleluia. Deus te entregou para quê? Para que tu anuncie, e aleluia, e acupe os talentos preciosos que Deus tem te entregado nas tuas mãos, porque a Bíblia fala sobre os talentos. Para um deu 5, aquele que deu 5 multiplicou mais 5, aquele que deu 2 multiplicou mais 2, aleluia. A Bíblia diz que para um deu 1 talento e ele não quis ocupar, ficou, pegou, enterrou aquele talento. E eu quero dizer algo para você nessa tarde, vai chegar um momento, meu irmão, minha irmã, você que me escuta, por isso diz a palavra de Deus que toda rodilha se dobrará e toda língua confessará. Tudo nós vamos ter que chegar naquele dia na presença do Senhor Jesus Cristo. Ninguém vai se escapar da presença de Deus. Agora nós fazemos o que nós queremos, nós somos livres. E eu quero dizer algo para você nessa tarde, que é a salvação individual. Aleluia. Cada um de nós temos que buscar, eu tenho que lutar por a minha salvação, minha esposa. Cada um tem que buscar por a sua salvação. Aleluia. E eu quero dizer algo para você nessa tarde, que os talentos são ferramenta emprestado que Deus entregou para cada irmão, cada família. Aleluia. E naquele dia, os talentos que Deus te entregou para você, para fazer a obra de Deus, e se tu enterrou, tu não quis ocupar, o Senhor Jesus Cristo vai pedir, Deus vai pedir de você que me escuta nessa tarde, aleluia, os talentos, as ferramentas preciosas. Então eu vou passar para a irmã, não sei se há participação, irmã, aí a irmã pode passar um louvor nessa tarde aí com Leia, né, perdão, creio que é Sofia Cardoso, com Pedro Paulo Gabriela, irmã, é dia de vitória, né? Pedro Paulo Gabriel, é dia de vitória.

Glória a Deus, aleluia. Então, nessa tarde, agradecido, chegando quase o minuto final dessa programação, que é a mensagem cantada, né, meus irmãos? E quero invitar o povo de Deus também, aqueles que estão em sintonia aí, meus irmãos, para estar junto com nós, né, no dia 10 de outubro, onde vai estar o pastor Sidney, quilômetro 3, em Barra União. Quero invitar o povo de Deus, família, para estar junto com nós nesses trabalhos. Deus tem grande bênção, Deus tem vitória. A palavra de Deus diz que Deus honra, que Ele honra, né? Eu creio que é o Salmo 122, que diz assim, que Jeová disse assim, eu me alegro com aqueles que dizem na casa de que Jeová iremos, né? Então eu quero te invitar como servo de Deus para tu vir, povo de Deus, família. Venha, reconcilia, aceita o Senhor Jesus Cristo, quem sabe. Aleluia, tu tem desejo de fazer algo na obra de Deus. Aleluia, venha depressa. As portas da igreja aí estão abertas, meus irmãos. Nós estamos esperando você com os braços abertos. E o Senhor Jesus Cristo também, povo de Deus, venha. Aleluia, porque eu quero dizer algo para vocês que estão em sintonia, os irmãos, família. Aleluia, agradeço também os proprietários, os irmãos, os servos de Deus, dono da rádio, né, meus irmãos, que cederam esse espaço para levar a palavra de Deus, anunciar o Evangelho Santo, predicar, que Deus sana, que Deus liberte, que Deus queima o câncer, que Deus repreenda a macumba, que Deus tenha o poder no céu e na terra, aleluia, né? Então, quero te invitar para estar junto com nós nesse trabalho, dia 10 de outubro, quilômetro 3, em Barra União, onde vai estar o pastor Sidney. Deus tem uma bênção preparada, invita a tua família, venha na casa de Deus, aleluia. Abraça a oportunidade, povo de Deus, família, eu quero dizer algo para você nessa tarde, que, aleluia, os fins dos tempos estão chegando, muitas vezes eu começo a meditar quantos pastores, quantos servos de Deus que saem muitas vezes dentro do seu lugar para levar o Evangelho Santo, saem com vida e não regressam mais, meus irmãos. Aleluia, por isso dia, a palavra de Deus, quando você é anunciado o Evangelho Santo, os quatro cantos da terra, que tudo escuta, que tem céu, tem inferno, o Senhor Jesus Cristo vai arrebatar a igreja. Eu quero dizer para você, meus irmãos, no momento que nós escutemos, de uma vez que nós escutemos a palavra de Deus, nós não somos inocentes, porque naquele dia, por isso dia, a palavra de Deus, que toda rodilha se dobrará e toda língua confessará. Tudo nós vamos ter que chegar naquele dia na presença de Deus, e o Senhor Jesus Cristo vai dizer, aleluia, tal dia usei meu servo, usei minha serva, aleluia, para falar contigo e tu não deu ouvido. Então quer dizer algo para você que me escuta nessa tarde, escuta a voz de Deus, é Deus que fala contigo, meu irmão, minha irmã, aleluia. Tu pode parar e meditar a passada de Noé. A Bíblia diz, você não vai falar a memória, que Noé predicou 120 anos fazendo a arca, construindo, anunciando, e a Bíblia diz que ali casava, se dava um casamento, festejava, muito se burlava de Noé. Porque a Bíblia diz que ali não chovia, meus irmãos, mantenia as plantações com rocio, aleluia, porque Deus tem o poder, o caseargo para vocês nessa tarde. A Bíblia diz que ali Elia, meus irmãos, estava no deserto, se não me falha a memória, eu creio que foi, não me lembro quantos anos, 6, 7 anos, que ele pediu, e 3 meses, parece que não chovesse, a Bíblia diz que não choveu, aleluia. E tu para e pensa um pouquinho, e a Bíblia diz que ali usou aquele animal para levar o alimento aí para Elia, né, meus irmãos? Aleluia. Então quer dizer algo para você nessa tarde, que a Bíblia diz que ali casava, será um casamento, festejava e muito se burlava de Noé, porque a Bíblia diz que não chovia, muitos diziam, não, esse homem não está bem, esse homem está mal, a sua cabeça, a mente avançada, aleluia. E Noé fazendo a arca, construindo e predicando para que o povo entre dentro da arca. E a Bíblia diz ali que casava, se dava um casamento, festejava, aleluia. E entrou 8 a família de Noé e 8, perdão, a família de Noé, são 8, né? Mas entrou dentro da arca e um casal de cada animal parou para meditar, meus irmãos, que os animais escutaram a voz de Deus. E muitas vezes o homem, a mulher, Deus fala e não quer escutar a voz de Deus. E a Bíblia diz que ali, meus irmãos, veio um anjo, selhou a porta da arca e a água começou a crescer e foi um grande desespero, aleluia. E o povo morrendo afogado, golpeava na porta da arca, Noé, abre a porta, e foi tarde demais. Então nessa tarde, por isso que Deus preparou essa rádio evangélica, o 100%, porque aqui se anuncia só a palavra de Deus, aqui não se fala se não é um evangelho santo, aleluia. Quantos pastores, quantos servos de Deus, quantas servas de Deus, quantos homens de Deus, mulheres de Deus, que estão anunciando a palavra de Deus 24 horas, meus irmãos, anunciando para que tu venha o arrependimento, para que tu aceite o Senhor Jesus Cristo como
como diz a palavra de Deus, que o Senhor Jesus Cristo chegou e disse para Nicodemo, disse: Nicodemo, tu tem que nascer de novo. Ele disse: como nascer de novo? Será que eu vou ter que entrar por segunda vez no ventre da minha mãe, vou ter que nascer de volta? Ele disse: não, aquele que não nascer da água e do Espírito não pode ter parte na mansão celestial. Você que me escuta nessa tarde, me pode se perguntar: pastor Ricardo, o que eu tenho que fazer para ter parte nas bordas dos cordeiros, onde diz a palavra de Deus que as calhas são de ouro e os muros são de cristal? Aleluia! Tu tem que aceitar o Senhor Jesus Cristo. A palavra de Deus disse assim: venha como esteja, que eu te prepararei. Venha, aleluia, não importa as condições que tu se encontra, aleluia, aí no mundo, venha, porque a Bíblia diz que o Senhor Jesus Cristo não veio para condenar, ele veio para salvar aqueles que tinham perdido, estavam se perdendo. Então eu vou passar para a irmã Cristina, não sei, aí participação, irmã? A irmã pode passar uma louvor nessa tarde, né? Pouca participação, mas a palavra está sendo anunciada, né?

glória a Deus. Aleluia. Então, nessa tarde, segundo quais os minutos finais dessa programação, que é a mensagem cantada, agradecido. Aí, agradeço a Deus, né, meus irmãos, por essa oportunidade que Deus nos concedeu. Também já quero anunciar aqueles irmãos, família, que estão em sintonia nessa tarde, domingo que vem, eu não vou poder estar aqui nesse lugar para fazer essa programação, que é a mensagem cantada, mas vai estar a irmã Cristina, né? Temos de trabalho, aí temos o batismo aí em São Vicente, que aí tem candidato a batismo, tem que estar junto, né? Os irmãos aí tem irmão, irmã, que vão estar baixando as águas, né? Então, pero Deus tem bênção, Deus tem vitória. Como servo de Deus, quero te animar, você que me escuta nessa tarde, aleluia, você que congrega, não sai de dentro da casa de Deus, porque os tempos são tempos perigosos, a vida do Senhor Jesus Cristo está nas portas, irmão. A Bíblia fala, passado é Pedro, que Pedro, mesmo que ele olhava para o Senhor Jesus Cristo, ele caminhou sobre a sola, e nos momentos que ele sacou a sua mirada, ele começou a se afundar. Então, quer dizer, algo para você que me escuta nessa tarde, não olhe porque está acontecendo lá no mundo, meus irmãos. Olha só para o Senhor Jesus Cristo, como diz o Salmo 121, que diz assim: alçarei meus aos montes, darei meu socorro, me socorro viene de Jeová, que hizo el cielo la tierra, né? Então nós temos que levantar nossa mirada, Senhor Jesus Cristo, aqui no mundo, você que me escuta nessa tarde. Eu não conheço o teu hogar, não conheço a tua casa, eu não sei qual é o problema, qual é a dificuldade que tu enfrenta nessa tarde, mas eu quero dizer algo para você como servo de Deus, aqui no mundo, aqui não há solução para o nosso hogar, nossa casa, e se não levantemos nossa mirada, Senhor Jesus Cristo, meus irmãos, porque nós podemos nessa tarde, você que me escuta, passar daquele filho pródigo. A Bíblia diz que um dia aquele filho chegou e disse para o seu pai, disse: pai, me dá o que pertence para mim. A Bíblia diz que aquele pai pegou e deu para aquele filho que pertencia, e ele foi, aleluia, chegou e o seu pai deu o que pertencia, meus irmãos, e ele foi num lugar longe, a Bíblia diz, e ali, mesmo que tinha dinheiro, rodeado de amigo e companheiro, a Bíblia diz que veio uma grande escassez naquele lugar, aleluia, e a Bíblia diz que ele alimenta que tinha dinheiro rodeado de amigo e companheiro, e quando ele mal gastou tudo, que os companheiros viram, quem sabe que ele já não tinha mais, aleluia, se distanciaram, e a Bíblia diz que ele foi pedir trabalho para sentar os servos, os animais, e a Bíblia diz que ali nem dos alimentos dos animais podia saciar sua fome, e ele disse assim: na casa do meu pai, quanto jornaleiro tem, eu passando grande necessidade. Irmão, muitas vezes eu paro e começo a meditar sobre essa passagem do filho pródigo, aleluia, quando ele saiu de dentro da sua casa, ele saiu bem vestido, calçado, e quando ele voltou, voltou descalço, quem sabe, com fome, aleluia. A Bíblia diz que aquele pai disse: lá vem aquele filho que saiu de dentro da minha casa. A Bíblia diz que aquele pai correu, abraçou aquele filho, botou o calçado no seu dedo, aleluia, botou o calçado no seu pé, e botou aliança no seu dedo, e houve festa, né? Então, quer dizer, algo para você nessa tarde, quantos homens de Deus, quantas mulheres de Deus que cantavam, que predicavam, que orava por revelação, por libertação, que tinha talento precioso, saíram de dentro da casa do pai, aleluia, e não puderam regressar mais. Quantos filhos pródigos que me escutam nessa tarde, aleluia, que saíram de dentro da casa do pai e estão presos ali no mundo, nos prazeres, as coisas do mundo, porque, aleluia, a Bíblia diz que o Satanás veio para matar, roubar e destruir. O que significa, pastor Ricardo, roubar, matar e destruir? Muitas vezes eu começo a meditar aquele irmão que cantava, aleluia, Satanás entristece, aborrece, se ele cantar não canta mais, se ele orar não ora mais, e se ele adjunava, não adjuna mais, aleluia. Então, eu quero dizer algo para você nessa tarde. Esse é o trabalho do Satanás, né, meus irmãos? E vamos supor, como nós temos quatro cultos aí numa reunião, aleluia, se vinha os quatro cultos, ele começa a vir dois, três, quando vem, não vem mais, e ele gavazinho, aleluia, se ele cantava, ele não canta mais, se ele cuidava a casa de Deus, ele não zela mais por a obra de Deus, e assim de gavazinho, meus irmãos, e ele aborrece e saca de dentro da casa do pai, e depois que ele sai de dentro da casa do pai, o Satanás prende lá no mundo lá fora. Então, como servo de Deus, quer deixar um recado do alto céu, não saia, aleluia, quem sabe você, pastor Ricardo, eu enfrento a batalha, minha cruz está pesada, mas eu quero dizer algo para você nessa tarde, como servo de Deus, a cruz mais pesada o Senhor Jesus Cristo carregou. Quando a nossa cruz está pesada, que nós não podemos mais, o Senhor Jesus Cristo diz: meu filho, minha filha, o Espírito Santo da verdade, eu ajudo a levar essa cruz. E Deus está falando nessa tarde com o irmão, irmã, servo de Deus, homem de Deus, que estão em sintonia nessa tarde, aleluia, que estão enfrentando grandes batalhas, dificuldades, que os seus ombros parece que não dá mais, mas Deus fala contigo nessa tarde: meu servo, eu estou contigo, minha serva, Deus está falando, aleluia,
que eu vou ajudar a levar a tua carga. Então, como servo de Deus, quero te deixar um recado do alto do céu, Salmo 121, que diz assim: alçarei meus aos montes, darão meu socorro, me socorro viena de Jeová, que isso é o cielo da terra. Aleluia. Levanta tua mirada, Senhor Jesus Cristo. Salmo 125 diz: los que confiam em Jeová são igual monte de Sion, que não se mueve, senão permanece para sempre. Aleluia. Sabemos que para ser um servo, uma serva de Deus, um homem de Deus, mulher de Deus, não é só mar de rosa. Aleluia, porque a Bíblia diz que, aleluia, que nós não temos luta contra sangue, senão contra potestades do inferno. Aleluia, porque a nossa guerra não é com os irmãos, as irmãs, com o povo de Deus, de dentro da casa de Deus, é com Satanás. Aleluia, porque no momento que aceitemos o Senhor Jesus Cristo, marquemos a guerra com Satanás, como guerra com Satanás, pastor Ricardo. Porque ali, meus irmãos, nós praticávamos as coisas do mundo e nós se apartemos daquilo que não agrada os olhos de Deus. E no momento que nós, aleluia, já é a guerra com Satanás. Então, nessa tarde, não se sai para participação, irmã Liliana, Cristina, perdão, irmã Cristina, e eu vou estar orando, né, já vou estar orando porque os minutos estão chegando, agradecido, estou alegre e contente por essa oportunidade, pouca participação, meus irmãos, mas não passa nada, né, a palavra foi sendo anunciada, né, muitos lugares, quantas famílias estiveram escutando, os filhos pródigos escutaram a palavra de Deus. Então nessa tarde eu vou estar orando, você que está enfermo, você que enfrenta um problema, alguma dificuldade, aleluia, bota a tua fé em ação nessa tarde. Deus é a glória, grande Deus está no Padre, Jesus de poder, Espírito Santo, a verdade presente, o seu lugar, essa casa, a família, meu Pai, entra na celular, Senhor, meu delanteiro, me aguarda, me curta o sangue, aguarda o meu regresso, com o meu veículo, Deus me aguarda. A irmã Cristina, meu Pai, quando vai para o seu lugar, sua casa, o livramento do caminho que ela se aguardar, esconda ela dentro do teu sangue, livre de todo o mal, seja a glória de Deus, teu poder, te entrego esse trabalho em tuas mãos, receba, e quem se despede na paz de Jesus Cristo, até outro domingo, pastor Ricardo.

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Neste domingo, graças a Deus, e esta emissora está na responsabilidade do pastor Francisco Loureiro. Que Deus abençoe nossa audiência, nossos ouvintes desta emissora e do programa Evangélico Boas Novas. Quem vos cumprimenta, o vosso irmão em Cristo, José Cola. Graças a Deus. Quero neste momento deixar no versículo a palavra de Deus para nossa audiência. Graças a Deus. No Salmos 90, versículo 1, que diz assim: Senhor, tu tens sido o nosso refúgio de geração em geração. Antes que os montes nascessem, ou que formasse a terra, o mundo, de eternidade a eternidade, tu és Deus. Tu reduzes o homem ao pó, dizendo: volta ao pó, ó filho dos homens. Por mil anos, aos teus olhos são como o dia de ontem que passou. Graças a Deus por essa mensagem no Salmos 90, né? Para a edificação espiritual da nossa audiência. Já neste momento vamos ouvir um louvor para deixar para o espiritual nossos ouvintes. Pode ser com a banda Opus Dei. Um louvor para nossos ouvintes. Trem das 12 pode ser.

0: Graças a Deus, escutei uma serinha do louvor, agora no Opus Dei.
1: É Jesus.
0: Está sintonizado na Renascer, momento 1.3. Quero deixar minha saudação para a audiência, para os irmãos evangélicos, irmãos de todas as denominações, irmãos católicos também, as criancinhas, as crianças, as famílias, os jovens que estão escutando a Renascer. Que Deus possa abençoar cada um de vocês. Nossa irmã Ismael Denis também, Deus abençoe a sua família. É a minha mãe também, na linha Barreiro, se estiver na audiência, minha saudação, que Deus possa abençoar. Meus primos também ali da linha Barreiro, o Wilson, sua família, seu pai, sua mãe ali, que Deus possa abençoar. E toda a audiência, os irmãos aqui do Rio Grande do Sul, do Brasil, da Argentina, né, do Paraguai, todos os países aí, né, que estão sintonizados na Rádio Renascer, essa emissora missionária. Também meu abraço aí, pastor Francisco Louveira, que Deus abençoe o nosso irmão, o pastor Francisco Louveira, Deus possa abençoar a sua família. Nesta tarde também vamos ouvir mais um hino, graças a Deus, dedicar a audiência para o vosso livro espiritual. Pode ser com os Cananeiros de Cristo, para edificação espiritual da nossa vida.

Graças a Deus. Sim, o louvor, né, que foi para a audiência da nossa programação. Minha mãe Helena também está na audiência, nos ligou aqui no programa. Que Deus abençoe minha mãe, minha irmã também, que está na sintonia aí na linha Barreiro, né? E meus primos também, né? O Barreiro, o Wilson, sua família. Vamos rodar um hino aí e dedicar a vocês aí, tá bom? Graças a Deus. Domingo passado não dei um abraço neles, né? Não mandei uma saudação. Mas agora estou mandando uma saudação para vocês, tá bom? Vamos dedicar um hino bem bonito. Pode ser com a dupla Herdeiros do Reino. Dedicar aí para minha mãe e também para meus primos aí do Barreiro. Que Deus abençoe vocês.

Graças a Deus, escutando esse lindo louvor que foi para a vida espiritual, né? Da minha mãe Helena aí, né? Tá aí na sintonia, meus primos também, meus parentes, né? Que Deus possa abençoar, que esses louvor sirva, né, de alívio espiritual, né, para a vossa edificação e para a minha edificação espiritual também. Graças a Deus, que Deus abençoe a nossa audiência da Renascer, os irmãos de todos os lugares, de todos os estados do Brasil, da Argentina, Paraguai, aonde alcança as ondas sonoras da Rádio Renascer. Esta emissora é uma bênção. Que Deus abençoe. Neste domingo, né, vamos ler também um texto sagrado da palavra de Deus, para meditar um pouco também, que a palavra de Deus é alimento para a nossa alma, né? Alimento espiritual. E esse é o programa evangélico Boas Novas, né? Todos os domingos, das 17 às 18 horas, aqui na Renascer, diretamente do estúdio Denis de Vista Gaúcho. Eu quero compartilhar esta palavra do Senhor Jesus com a audiência no livro de Mateus, capítulo 11, no versículo 25. No versículo 25 em diante aqui. Graças a Deus. Eu tenho certeza que o Espírito Santo de Deus, né, o nosso Senhor Jesus, ele vai falar ao teu coração. Quem sabe eu vim que você nessa tarde está doente, está passando por um momento de luto na sua vida, momento de tribulação, momento de enfermidade. Quem sabe você, ouvinte no Renascer, irmão católico, irmão evangélico, não importa, jovem, criança, né? Você está num leito de enfermidade, quem sabe no hospital, quem sabe seu filho, sua filha, alguém da sua família está passando por momento de provação, momento de enfermidade, momento difícil na sua vida. Mas nesta tarde, ouvintes, ouça esta palavra, que é do Espírito Santo, que é de Jesus nosso Senhor, que eu tenho certeza que vai falar o meu coração e o teu coração.

Deus vai operar em sua vida, né? Mas dê ouvido, né? Porque a palavra diz, né, que é para nós, quem tem ouvidos, é para ouvir a palavra do Senhor. Não é para nós fechar os ouvidos, não é para nós virar as costas para o nosso Senhor, né? Não é para nós prestar atenção na palavra de Deus, que a palavra de Deus é viva em nosso coração, né? Jesus disse: passará os céus e a terra, mas as suas palavras não hão de passar. Então essa palavra é a palavra bendita, a palavra santa, né, do nosso Senhor Jesus, que conduz à vida eterna, né? Conduz à vida eterna. E vamos ver então, e você ouvinte, fique aí meditando nessa palavra, que Deus ele vai operar uma grande obra em sua vida, curar a tua enfermidade. Quem sabe você está desempregado, o nosso Deus ele pode abrir a porta de emprego para você. Está canceroso, está com depressão, está aí desanimado, angustiado, triste nesse domingo? O Espírito Santo pode tocar na tua vida, o nosso Deus pode tocar no seu coração e você pode receber uma grande vitória. Versículo 25: por esse tempo disse Jesus: graças te dou, Pai, Senhor do céu e da terra, que ocultaste estas coisas aos sábios e entendidos, e as revelaste aos pequeninos. Sim, ó Pai, pois assim foi do teu agrado. Todas as coisas me foram entregues por meu Pai. Ninguém conhece o Filho senão o Pai, e ninguém conhece o Pai senão o Filho, e aquele que tem o Filho, a quem o Filho o quiser revelar. Vinde a mim todos vós que estáis cansados e sobrecarregados, e eu vos aliviarei. Este é o jugo do nosso Senhor Jesus, né? Ele disse, né, que o seu jugo é suave e o fardo é leve, né? Nosso Jesus é maravilhoso, ele é um Deus poderoso, ele é um Deus misericordioso. Graças a Deus, porque Deus ele tem me guardado, ele tem me livrado do perigo, né? Tem curado minhas enfermidades. Minha família também tem recebido muitas bênçãos, né, do nosso Senhor Jesus, por sua misericórdia e seu grande amor, né? Porque o jugo do nosso Senhor Jesus é suave, você fora de leve, né? Diz a palavra. Por isso, nessa tarde, ouvinte, você que está doente no leito do hospital, guarde esta palavra do Senhor Jesus no teu coração, né? Não endureça o teu coração, mas abra o teu coração para Jesus, para o Espírito Santo de Deus tocar na tua vida, né? Quem sabe o inimigo da nossa alma, né? Ele luta dia e noite, né? Colocando dúvida, colocando incredulidade, colocando, né, desânimo na pessoa, no jovem, né? Quem sabe até, né, para não ir na igreja, né? Não ir cultuar a Deus, não ouvir a palavra de Deus. Mas nesta tarde eu quero convidar você, né, a entregar sua vida para Deus. Você, quem sabe, é um filho pródigo, você se desviou dos caminhos do Senhor, ou você é católico, né, nunca aceitou Jesus. Eu convido você a aceitar Jesus, entregar sua vida nas mãos de Deus, porque Deus, ele que cuida de você. O nosso Senhor Jesus, né, ele é o bom pastor, né, e ele deu a sua vida pelas ovelhas, né, e essa ovelha é você, ouvinte, você que está, que fracassou, né, no caminho, se desviou dos caminhos de Deus, o seu irmão católico, né, que não é evangélico, né, você precisa tomar uma decisão na tua vida e aceitar Jesus na sua vida, se colocar na presença de Deus, dar um passo de fé, que o Senhor Jesus, o nosso Deus, está de braços abertos para te receber, né, para te curar a tua enfermidade e perdoar os teus pecados, né, e você receber, né, a vida eterna do nosso Deus, né, porque o nosso Jesus, ele é o dono da vida, ele é o dono da nossa vida. Por isso que nós devemos estar na presença do nosso Deus todos os dias, buscando a Deus, né, cultuando a Deus, meditando na sua palavra, né, que Jesus disse que é para nós meditar na sua palavra, guardar no nosso coração. E se você, né, colocar a sua fé em ação, colocar a sua confiança no Senhor Jesus Cristo, ele vai ter misericórdia de você e vai te abençoar, né? Glórias a Deus. Graças a Deus. Todas as coisas me foram entregues
por meu pai, né? Jesus, ele tem todo o poder nas suas mãos. Poder para curar, poder para libertar os oprimidos, né? Levantar aqueles que caíram. Se você é um filho pródigo, uma ovelha perdida, né? Jesus, ele quer te resgatar. Ele quer pegar na sua mão e te levantar de novo da onde vocês têm fracassado, caiu. Mas você precisa, né, voltar ao primeiro amor, né? Precisa dar um passo de fé para Deus, né? Jesus, ele tem o maior prazer em te abençoar, meu jovem, meu irmão, minha irmã, criança. Ele tem o maior prazer de curar a tua enfermidade, perdoar os teus pecados e te dar a vitória, te garantir a vitória, né? E principalmente a sua salvação. Por isso, meu jovem, você precisa voltar para os caminhos de Deus. Dar um passo de fé ao Senhor Jesus neste domingo. Não deixe para amanhã. Porque o mundo está cada vez mais, né? Está ficando cada vez mais pior, né? Guerras, terremotos, peste, né? Pestilência, doença, né? O inimigo, né? O Satanás, ele luta dia e noite para roubar a fé dos meus irmãos, roubar a fé do jovem, da jovem, né? Para ir para o mundo, não está na casa do Senhor, não está buscando a Deus, mas sim está no mundo. Mas Jesus, o nosso Senhor Deus, ele quer te resgatar. Ele é o bom pastor e ele quer curar tuas feridas, meu irmão, minha irmã, jovem. Entrega a sua vida para Jesus hoje. Procure uma igreja evangélica onde pregam a palavra de Deus e faz um voto com Deus. Faz um voto, né, que Deus, ele vai te abençoar. O nosso Deus, ele é vivo, né? Ele tem poder para, né, restituir a tua saúde, a tua família, né? Porque Jesus, ele veio para resgatar os que se haviam perdidos, né? E Jesus disse aqui, ó: vinde a mim todos vós que estáis cansados e sobrecarregados, que eu os aliviarei. Graças a Deus. E nesta tarde, através desse programa evangélico Boas Novas, né, que é um programa, né, para semear a semente santa do nosso Deus, né? Pra, em busca das almas perdidas, em busca dos jovens, né, que estão aí no mundo, né? Trazer para Jesus, né? Porque eu sou um instrumento, só um instrumento eu sou, né? Para pregar a santa palavra de Deus e convidar você, ouvinte, jovem, né? Família, criança, para vir para Deus, né? Aceitar Jesus na sua vida. E Jesus, ele te chama com amor nesta tarde, né? Ele quer salvar a tua vida, ele quer curar as tuas enfermidades. Por isso eu te convido a você, ouvinte, não deixa para amanhã. Procure uma igreja, você católico também, procure uma igreja evangélica, vai buscar Deus, né? Que Deus, ele tem uma grande bênção para a sua vida. Glórias a Deus. Se você está cansado, quem sabe você está doente, está, não importa a doença que você tem, Jesus, nosso Senhor, ele tem todo o poder nos céus e na terra. Ele pode arrancar esse câncer que você tem, curar você dessa depressão e arrancar, né, essa tristeza que está em seu coração nessa tarde, colocar alegria no seu coração. Mas você dê um passo para Deus, tá bom? Dê um passo para Jesus, que ele quer curar as tuas feridas, aliviar essa tua dor, tá bom? Porque eu sou testemunha do meu Deus, que ele me curou, né? E muitas, né, várias situações, né, eu recebi cura divina, grandes livramentos, né, pessoas da minha família também que receberam grandes milagres das mãos de Deus, né? E hoje eles estão, né, estão no mundo, né, não estão na casa do Senhor, né, mas Jesus está esperando eles também. Porque da minha família é poucas pessoas que estão nos caminhos de Deus, né? Eu estou orando todo dia em favor dos meus irmãos e minha família, para Jesus salvar eles, para ter misericórdia, né? Porque nós alcançamos de Deus o perdão, a cura divina, a nossa salvação, através da nossa fé e através da misericórdia do nosso Deus, porque Ele é um Deus de misericórdia, né? Jesus, ele tem muito amor para nossa alma. Deus disse em sua palavra,
Porque Deus amou o mundo de tal maneira que ele deu o seu Filho unigênito, né? Para que todo aquele que nele crê não pereça, mas tenha a vida eterna. Então, se você, ouvinte, nesse domingo, nessa tarde, eu quero te convidar, tá? Guarda esta palavra em seu coração, né? Jesus, ele convida para ir a eles, todos que estão cansados e sobrecarregados, né? E ele vos aliviará, tá bom? Jesus, ele está de braços abertos neste domingo, né? Para abraçar você, ouvinte. Não se envergonhe de Jesus. Jesus é maravilhoso. Ele morreu na cruz do Calvário. Nosso Senhor Jesus, ele levou sobre si todos os nossos pecados, todas as nossas dores, todas as nossas enfermidades. Por isso que ele quer te curar. Por isso, ouvinte, você que está doente, você, ouvinte católico, criança, você jovem, que está no mundo do alcoolismo, no vício, está se divertindo no mundo, mas é tudo engano, tudo mentira isso. Que o lugar do jovem, o lugar da criança, o lugar é na igreja, adorando a Deus, buscando a Deus, glorificando o nome do nosso Senhor Jesus. Que ele tenha o maior prazer em te salvar, né? Curar tuas enfermidades. E nesta tarde, Jesus, através da sua bendita palavra, está te convidando para chegar até ele. Você está cansado, né? Cansado de ficar doente, cansado de sofrer, cansado do mundo, né? Está sobrecarregado, né? Está triste, abatido, está angustiado, está passando por momentos muito difíceis na sua vida, ouvinte. Então Jesus, ele quer te curar nessa tarde, a tua enfermidade. Ele quer perdoar os teus pecados e salvar a tua vida, tá? Salvar a tua alma, que é o principal. O Satanás, o inimigo, ele quer roubar a tua saúde, né? Ele quer destruir a sua vida. Mas Jesus, ele veio para desfazer as obras do inimigo. Graças a Deus, né? Por isso, nós devemos glorificar e exaltar o santo nome do nosso Deus. Porque só ele pode nos curar, nos salvar e nos livrar do inimigo, né? Nos livrar dos laços do inimigo. Por isso que vale a pena, jovem, criança, ouvinte da Renascer, você se colocar na presença de Deus e fazer um voto com Deus neste domingo, que Deus, ele tem o maior prazer de te ajudar. Glória a Deus. E Jesus, ele quer aliviar o teu sofrimento, ele quer curar. Não importa a doença que você tem, o seu corpo físico, né? Tirar essa tristeza que está no seu coração e colocar uma alegria no seu coração, né? Eu sei que tem muitas pessoas, que sabe da minha família mesmo, que estão abatidos, estão tristes. Mas nesta tarde, eu quero falar para você que Jesus, ele vai tirar esse sofrimento, essa tristeza que está no seu coração, e vai, né, iluminar os seus passos. E você vai cantar o hino da vitória, né? Que o nome do nosso Senhor e Salvador Jesus Cristo seja glorificado. Porque ele é digno de toda honra e toda glória e todo louvor. Graças a Deus. Eu quero deixar esta palavra para a audiência. Que Deus possa falar mais em cada coração, né? Daí, vamos escutar mais um louvor. Deixar para a audiência, o livro espiritual, né? Falta ainda 7 minutos. Que Deus possa abençoar os nossos ouvintes. E domingo que vem, às 5 da tarde, né? Se Deus quiser, estaremos de volta aqui na Renascer 91.3. E o programa evangélico Boas Novas. Que Deus abençoe a todos.

Quero mandar uma saudação antes que eu me esqueça. Nosso irmão Maurício Almeida está ouvindo. Que Deus abençoe o irmão Maurício. Eu não sei qual cidade, mas que Deus possa abençoar o irmão, tá? O Maurício Almeida. Que Deus abençoe o irmão. E esse louvor vai para seu elevo espiritual, para sua família também, tá bom?

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1: Vinde a mim os cansados e oprimidos.

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